0: vacina precisa de 3 doses ou não tomar o reforço. Como cada vez mais a gente tem mais vacinas incorporadas no SUS, muitas vezes os pais têm até uma dificuldade de acompanhar o calendário. Por isso que eu sugiro aos pais entrarem no Meu SUS Digital, baixar a caderneta de vacina do seu filho no Meu SUS Digital, no celular, porque o próprio Meu SUS Digital manda mensagem para o pai e para a mãe quando está para atualizar a vacina, quando está para vencer aquela vacina, da importância dessa atualização.
1: Para saber mais sobre a campanha de vacinação que ocorre durante todo o mês de agosto, eu e Mariana Jungmann conversamos com Éder Gatti, diretor do Departamento do Programa Nacional de Imunizações. Vamos acompanhar.
2: Diretora Dergatti, seja bem-vindo ao Voz do Brasil, um prazer falar com o senhor. O senhor pode começar dizendo pra gente quais são as vacinas e quais os grupos prioritários dessa campanha?
3: É um prazer estar aqui falando com vocês. O público-alvo são todas as crianças e adolescentes com menos de 15 anos de idade. Então, todas as vacinas que fazem parte da rotina de vacinação dessa faixa etária, ela faz parte, então, do escopo dessa multivacinação. Então, nós estamos falando aqui de vacinas contra poliomielite, sarampo, difteria, tétano, coqueluche, e também tem as vacinas de adolescente, como, por exemplo, HPV, e também as vacinas de meningite, as vacinas contra o pneumococo, ou seja, são várias vacinas. A gente está falando de cerca de 20 vacinas que vão estar disponíveis nos postos. São vacinas que já estão nos postos, elas já estão ali disponível para a população na rotina. Porém, a gente aproveita esse mês para intensificar. O objetivo é resgatar as pessoas que perderam a oportunidade de vacinação. Então, nesse momento, o Ministério da Saúde aumenta o abastecimento dos municípios para que tenha mais vacina nos postos, e a gente estimula os municípios a também promoverem ações que intensifiquem a vacinação. Como, por exemplo, o dia D, que está sendo chamado para o dia 22, que é um sábado, e também ações extramuro, ou seja, a sair da unidade de saúde para vacinar em ambiente público, ambiente de alta circulação de pessoas. Então, com isso, a gente espera melhorar ainda mais a cobertura vacinal.
2: Pois é, o senhor mencionou aí o dia D, né, que vai acontecer no dia 22 de agosto, a campanha vai até 1º de setembro, mas por que que é importante a gente ter um dia assim de mobilização, né? Por que que o dia D, todo ano o governo faz a campanha e tem sempre um dia D? Por quê?
3: Olha, as pessoas, elas têm uma rotina muito intensa, né? Hoje em dia as famílias, tanto os pais quanto as mães, normalmente trabalham, muitas vezes não têm condições de levar seus filhos durante a semana nos postos. Então, a multivacinação é meio que para alertar os pais de que é importante pensar na vacinação e colocar a vacinação em dia. E o dia D, essa ação no sábado, ela serve para aumentar a oportunidade das famílias em colocar a vacinação dos filhos em dia. Então, o dia D ele tem essa importância. É um esforço a mais que a gente faz para ampliar o acesso e aumentar, consequentemente, a oportunidade das famílias em colocar a vacinação das crianças em dia.
2: E como é que fica, doutor Éder, depois de 1º de setembro? As vacinas vão seguir disponíveis na rede pública? Quem quiser, não tiver conseguido ir durante o período de campanha, é só chegar num posto de saúde e se vacinar?
3: As vacinas vão continuar lá. Então, durante a atividade corriqueira do posto, a pessoa pode procurar a unidade e colocar a sua vacinação em dia, mesmo depois ou antes da multivacinação. Esse é o mês de mobilização, é o momento em que a gente está resgatando aqueles que ficaram para trás, colocar em dia e aumentar a oportunidade da vacinação. Então, o mês é especial, ele é de intensificação, mas a vacinação já é uma rotina no SUS e as vacinas estão nos postos.
2: Doutora Dergatti, esse ano existe uma preocupação especial com o sarampo em 3 municípios de São Paulo, né? Que municípios são esses? O que está acontecendo por lá?
3: Olha, na verdade, a preocupação com o sarampo ela deve acontecer em todo o país. Hoje, o sarampo, o sarampo é uma doença que ela é evitável por uma vacina que nós temos no nosso programa há muitas décadas. Porém, a gente está vendo um descontrole do sarampo no mundo. Só para olhar nas Américas, por exemplo, a gente tem países como Estados Unidos, Canadá, México, Guatemala, que estão com o sarampo sem controle, acontecendo milhares de casos. E agora aqui na América do Sul, nós temos 2 países que têm causado muita preocupação, que é a Bolívia e o Peru. Então, o risco de internalização do sarampo, ele é real e ele é um risco que acontece em todo o Brasil. E, eventualmente, casos relacionados à importação podem entrar. Então, a recomendação de sarampo é para todo o país. Todo brasileiro tem que ter duas doses, pessoas de 1 ano até 29 anos, duas doses, pessoas de 30 a 59, pelo menos uma dose. E isso está disponível em todos os postos, a vacina está disponível em todos os postos do país e qualquer brasileiro pode procurar uma unidade de saúde. Os três municípios paulistas, que é o município de São Paulo, o município de São Bernardo do Campo e o município de Guarulhos, eles registraram casos de sarampo, um conjunto de casos relacionado à importação e que agora está tendo um trabalho muito intenso por parte do Ministério da Saúde e pelo Estado e pelos municípios envolvidos em conter esse sarampo. E nós estamos conseguindo e vamos conseguir acabar com essa circulação. Hoje, São Paulo, Guarulhos e São Bernardo do Campo está com uma recomendação irrestrita, ou seja, sem necessidade de verificação prévia se a pessoa foi vacinada ou não. De todas as pessoas de 6 meses até 59 anos, a vacina está ali sendo feita para toda a população, nessa faixa etária, nesses três municípios. Então, é importante que quem vive nesses municípios coloque a vacinação em dia, tome uma vacina contra o sarampo, mas as pessoas de outros municípios, é importante verificar se tem pelo menos duas doses até 29 anos ou uma dose de 30 a 59 anos. Para não deixar o sarampo voltar no Brasil.
2: Nem o sarampo, nem essas outras doenças, né, doutor Éder. Nem o sarampo, nem todas essas outras doenças que estão aí no calendário de vacinação, né?
3: É importante lembrar que as vacinas, as doenças que são protegidas com as nossas vacinas, embora muitas delas a gente não veja mais, como por exemplo a paralisia infantil, desde 1989 o Brasil não tem um caso de paralisia infantil. E entre outras doenças, são doenças que a gente não vê mais, só que elas ainda estão por aí. Tem países que ainda têm paralisia infantil. De vez em quando, a gente tem um caso ou outro de difteria no país. E embora a gente tenha controlado doenças como coqueluche e meningite, elas ainda acontecem, embora numa frequência menor do que nos anos 80, nos anos 90, ainda acontecem, mas numa incidência mais baixa. Se nós não nos vacinarmos, se nós pararmos com a vacinação, essas doenças retornam e retornam com força. E aí elas podem colocar a vida das pessoas em risco. Então é importante que as pessoas coloquem a sua vacinação em dia e lembrar que vacinar é uma forma de proteger o indivíduo, você vacinado, mas também proteger a sua família e quem convive com você. Porque é uma forma de nós não deixarmos a doença entrar na comunidade, que é a proteção coletiva que as vacinas oferecem.
2: Muito bem, nós conversamos com Éder Gatti, diretor do Programa Nacional de Imunizações. Muito obrigada, doutor Éder, pela sua entrevista aqui à Voz do Brasil.
3: Obrigado pelo espaço. Tchau.
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1: Mais de 3 milhões de pessoas estão impedidas de realizar jogos de apostas online, as chamadas bets.
2: Todas elas recebem algum benefício social e isso proíbe a participação dessas pessoas nesses tipos de jogos.
5: Beneficiários do Bolsa Família, do BPC, o Benefício de Prestação Continuada, do FIES, o Fundo de Financiamento Estudantil, ou de programas de renegociação de dívidas, estão impedidos de abrir ou manter contas em casas de apostas online no Brasil, conhecidas como bets. Isso representa mais de 3 milhões de pessoas. Desde outubro de 2025, o SERPRO, empresa pública responsável por desenvolver a tecnologia da informação criou a plataforma Módulo de Impedidos, que cruza automaticamente o CPF dos usuários com as bases de dados dos programas sociais. A consulta é feita em tempo real pelas plataformas de apostas, no momento do cadastro, e também no primeiro acesso diário de cada usuário. Assim que o impedimento é identificado em uma conta já existente, a casa de apostas tem até 3 dias para suspender e devolver todo o saldo ao titular. A medida tem como objetivo proteger recursos destinados à assistência social e à recuperação financeira das famílias. O bloqueio da conta em BET é feito exclusivamente pelo CPF e não gera nenhuma penalidade para o beneficiário. Raquel Mariano, para a Voz do Brasil.
1: Pretende ingressar ou já está matriculado em um curso de graduação, pode consultar se a instituição e o curso estão regulares junto ao Ministério da Educação.
2: A consulta é feita pelo EMEC, plataforma oficial que reúne informações sobre a educação superior no país.
1: O sistema permite verificar se o curso é autorizado ou reconhecido e se a instituição está credenciada.
2: Também é possível conferir a modalidade de ensino, o número de vagas autorizado e o curso e se o curso está habilitado a funcionar no endereço informado.
1: O diretor de Política Regulatória da Secretaria de Regulação e Supervisão da Educação Superior, Rafael Furtado, reforça a importância de verificar a situação do curso antes de fazer a matrícula.
6: É importante que o cidadão e a cidadã busquem a informação de se o curso existe, se a instituição está no cadastro, se ele está regular, se ele tem alguma marcação de supervisão e especialmente também se o curso é reconhecido, porque o curso precisa ser reconhecido para poder emitir diploma. E o segundo tipo de informação importante que o cidadão deve buscar é a informação relacionada à qualidade do curso. O Ministério da Educação, pelo INEP, divulga conceitos e indicadores de cursos e instituições. E os conceitos acima de 3, 4 e 5 são considerados satisfatórios.
2: Para fazer a consulta, acesse emec.mec.gov.br, selecione consulta avançada e escolha a opção de busca por instituição ou curso.
1: Criar uma senha ou mesmo recuperar o acesso da conta gov.br ainda causa dúvidas para muita gente.
2: Para quem precisa de apoio, o balcão do gov.br oferece atendimento presencial para serviços relacionados à conta.
1: Os balcões de atendimento estão disponíveis em 24 estados para orientar na criação, recuperação e segurança da sua conta.
7: Acesso a documentos, consultas de benefícios, declarações fiscais e utilidades por meio de um único login com CPF e senha é o que oferece a conta GovBR. São mais de 5 mil serviços públicos disponíveis, mas muita gente ainda tem dúvidas sobre como utilizá-los. Cidadãos que precisam de apoio com a conta, especialmente aqueles com dificuldades com o uso de tecnologia, como idosos, pessoas sem acesso à internet ou com baixa alfabetização digital, podem contar com atendimento presencial no balcão GovBR. São 292 unidades disponíveis em 24 estados. No balcão, é possível receber orientação para entender o funcionamento da conta GovBR, além de criar ou recuperar a conta de forma segura, como explica o diretor do Departamento de Identidade Digital, Hudson Mesquita.
8: Onde o atendente vai auxiliar o cidadão a criar a sua conta, recuperar uma senha, fazer uma avaliação biométrica, a entender as camadas de segurança da plataforma, sempre visando que o cidadão tenha o máximo de autonomia no uso dos serviços digitais.
7: E para encontrar a unidade mais próxima, basta acessar gov.br/presencial, selecionar o estado e depois o município. A ferramenta apresenta os endereços disponíveis. Mais informações sobre a conta e os serviços de atendimento estão nos endereços gov.br/conta e gov.br/atendimento. Reportagem Thaís de Araújo.
2: Pois é, a conta gov.br facilita o acesso a diversos serviços públicos pela internet e funciona como uma identidade digital do cidadão.
1: Gratuita e disponível para todos os brasileiros, ela permite consultar documentos e informações, acessar serviços do INSS e da saúde, além de assinar documentos digitalmente.
2: Para garantir mais segurança, a conta possui diferentes níveis de acesso, que podem ser ampliados pelo próprio aplicativo.
9: A conta do gov.br funciona como uma espécie de identidade. Ela comprova com segurança nos meios digitais que você é você, A conta é gratuita e pode ser feita por qualquer brasileiro. Ela pode ser usada para diversos serviços públicos, como acessar a declaração pré-preenchida do imposto de renda, os dados da aposentadoria no INSS e a carteira de trabalho digital. Quem se inscreve para o Enem, Sisu, FIES e ProUni também precisa usar a conta. Também é possível realizar a prova de vida digital utilizando o reconhecimento facial no aplicativo gov.br. Na área da saúde, a conta dá acesso a informações como vacinas, exames e medicamentos no Conect SUS. Marilda Castro é doula e utiliza o gov.br para assinar documentos digitais com assinatura eletrônica avançada.
10: Eu uso para assinar os documentos, todos os documentos que assino, né? E também aí eu comecei a assinar os certificados a partir do momento que encaminharam, né, todos os dados do imposto de renda. Eu também baixo meu imposto de renda por lá. Eu vi que é bem mais prático.
9: A conta gov.br tem 3 níveis de segurança e acesso: ouro, prata e bronze. O nível mais completo é o ouro. Se sua conta for bronze ou prata, você pode subir para o nível mais alto. Na parte de cima do aplicativo gov.br, tem o botão Ver Nível. Quando você clicar nesse botão, vai aparecer o nível da sua conta e a opção Aumentar Nível da Conta. Hudson Mesquita é diretor do Departamento de Identidade Digital do Ministério da Gestão e da Inovação em Serviços Públicos. Ele explica como aumentar o nível da conta gov.br.
11: Uma conta mais simples, onde são validados alguns dados cadastrais do cidadão, que a gente chama de conta bronze, já dá acesso à maior parte dos serviços públicos, mas se ela precisa acessar um serviço que envolva dados um pouco mais sensíveis, ela precisa ter no mínimo ali uma conta de nível prata. Para esse nível de conta, o cidadão precisa fazer algumas validações a mais. Então, ou acessar com alguma das instituições financeiras que são integradas com o gov.br, ele vai acessar com o mesmo dado da conta bancária dele. Vai entrar lá com a agência, com a conta, só que ele vai acessar lá no ambiente do banco e o banco é que informa o gov.br. E aí o gov.br dá acesso a novos serviços, né? E aí tem o nível ouro, que é o nível mais seguro de acesso, onde é necessário ele realizar uma validação biométrica.
9: Mas se o cidadão perder o acesso da conta porque esqueceu da senha, neste caso, ele deve clicar em Esqueci Minha Senha e recuperar a conta, como explica Hudson Mesquita, do Ministério da Gestão.
11: Se ela esquecer a senha, a forma de recuperação da senha são os mesmos fluxos que ela utilizou para criar a conta. Então, ela pode fazer uma validação facial e criar uma nova senha, ela pode usar o acesso com os bancos só para criar a nova senha, ou ela pode solicitar um código que é enviado por e-mail ou telefone, né, de acordo com o dado que está cadastrado na conta dela. Se vai um código único para o e-mail ou via SMS, ela informa esse código e altera a senha do gov.br. Né?
9: Para criar uma conta ou ter mais informações, você pode acessar na internet a página gov.br ou criar sua conta pelo aplicativo no celular. Reportagem Márcia Fernandes.
1: Neste sábado, 22 de agosto, é comemorado o Dia do Folclore.
2: E para celebrar a cultura brasileira, a gente vai conhecer no nosso quadro A Voz pelo Brasil uma das manifestações mais tradicionais do Maranhão, o Bumba Meu Boi.
1: Patrimônio imaterial do Brasil, a brincadeira movimenta o turismo com uma mistura de música, dança e religiosidade pelas ruas e praças de São Luís.
2: Quem vai contar essa história pra gente é Karine Melo, em reportagem que contou com a produção de Raquel Mariano.
12: A Voz pelo Brasil. A história começa com pai Francisco e mãe Catirina. Grávida, Catirina sente o desejo de comer a língua de um boi. Francisco, para atender a companheira, escolhe justamente o animal mais bonito e querido da fazenda, onde trabalha e mata o boi. Quando o fazendeiro descobre o que aconteceu, fica desesperado. Francisco e o patrão recorrem a um pajé. E o milagre acontece. O boi volta à vida. E é para celebrar essa ressurreição que começa a festa. Mas a tradição vai muito além da lenda. Ao longo do tempo, ganhou novos personagens, músicas, ritmos e diferentes maneiras de brincar. São chamados sotaques: matraca, zabumba, orquestra, baixada e costa de mão. Cada um tem sua própria identidade e todos têm a mesma capacidade de fazer uma comunidade inteira se reunir em torno do boi. E é justamente essa diversidade que espalha o Bumba Meu Boi por São Luís. A brincadeira ocupa praças, bairros, terreiros e os chamados barracões, onde os grupos ensaiam, fazem as indumentárias e preparam as apresentações. E antes de ganhar as ruas, o boi passa por um momento especial, o batizado, uma bênção para pedir proteção e abrir oficialmente a temporada. Os ensaios começam meses antes do São João, depois vem os arraiás, festivais e encontros de grupos que transformam São Luís em um grande palco. Hoje as redes sociais ajudam o turista a descobrir onde cada grupo vai se apresentar e acompanhar uma programação que se espalha por diferentes bairros. A festa movimenta a cidade por semanas e também mexe com a economia. Hotéis, bares, restaurantes, comércio, todo mundo entra no ritmo do boi, como explica a presidente do Boi da Floresta, Nadir Cruz.
13: É uma festa grandiosa, porque as pessoas vêm, alguns para conhecer, outros para revisitar, né? Para acompanhar. A quantidade de pesquisadores, de fotógrafos, de pessoas querendo ver pela primeira vez tem aumentado a cada ano. A gente percebe, por exemplo, quando chega de maio, junho, julho, até agosto, setembro, a hotelaria do Maranhão é superlotada.
12: Talvez por isso o Bumba Meu Boi seja tão difícil de explicar para quem vê de fora. Porque ele não é apenas espetáculo, é memória, pertencimento e fé que passa de geração em geração, como explica Leila Naiva, presidente do Boi de Axixá.
14: Desde pequenininha, eu estou aqui no boi, com meu pai. Aí vim com ele, aprendi a bordar. Tenho foto antiga minha sentada no chão bordando, junto com as outras bordadeiras.
12: O ciclo termina com a morte do boi. E segundo Zé Hinaldo, presidente do Boi Bumbá Maioba, a cada ano com mais reconhecimento do público.
15: E essa festa de encerramento, ela tem assim também, né, por parte do público, uma adesão muito grande. E esse ano, diga-se de passagem, foi recorde de público na nossa festa, onde ficamos extremamente muito felizes e agradecidos a Deus por ter esse reconhecimento da sociedade.
12: No Maranhão, o boi morre para nascer de novo no ano seguinte. E quando a nova temporada começa, a história de pai Francisco, mãe Catirina e daquele boi que voltou à vida também renasce. Reportagem Karine Melo.

0: foram as notícias do governo federal.
1: E agora com as notícias do Poder Judiciário e do Congresso Nacional. Boa noite, um bom fim de semana.
0: A gente volta na segunda-feira. Até lá, boa noite.
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4: Supremo determina que a Polícia Federal amplie a investigação sobre vazamento de informações sigilosas.
5: STJ fixa tese sobre remissão de pena por aprovação no Enem e no Enseja.
4: TSE vai criar sala para acompanhar questões climáticas que podem comprometer as eleições de 2026.
5: Boa noite, eu sou o Arthur Filho.
4: E eu sou Walter Lima.
5: O Supremo Tribunal Federal determinou que a Polícia Federal amplie a investigação sobre o vazamento de informações sigilosas relacionadas à Operação Sem Desconto.
4: A decisão é do ministro André Mendonça, relator do caso no STF. Marcela Luiza.
6: A decisão foi tomada após um pedido apresentado por Fábio Luiz Lula da Silva, o Lulinha, que comunicou ao Supremo a divulgação pela imprensa de informações que, segundo ele, teriam origem em procedimentos protegidos por sigilo. Na decisão, o ministro André Mendonça cita reportagens publicadas recentemente que teriam reproduzido trechos de mensagens, documentos e informações de investigações sigilosas. Mendonça determinou que esses novos fatos sejam incluídos no inquérito policial que já apura a origem dos vazamentos. Segundo o ministro, a investigação deve buscar identificar quem tinha o dever de preservar o sigilo e eventualmente violou essa obrigação.
5: A aprovação no Enem, Exame Nacional do Ensino Médio, e no Enseja, Exame Nacional para Certificação de Competências de Jovens e Adultos, pode ser usada para a redução da pena.
4: Para o STJ, a chamada remissão é possível mesmo que o preso já tenha concluído o nível de ensino avaliado nesses exames antes de iniciar o cumprimento da condenação. Fátima Uchoa.
7: Pelo rito dos repetitivos, a terceira sessão do STJ também definiu que a remissão não pode ser concedida novamente quando a aprovação em algum desses exames já tiver sido usada para reduzir a pena, pois isso seria dupla concessão do benefício pelo mesmo fato. Segundo o relator ministro Reinaldo Soares da Fonseca, a aprovação no Enem e no Enseja exige estudo por iniciativa própria e é um fato diferente da simples obtenção do certificado de conclusão. Como o julgamento ocorreu pelo rito dos repetitivos, todos os juízes e tribunais devem seguir as teses fixadas pelo STJ.
5: A segunda turma do TST manteve a responsabilidade subsidiária do município de Cubatão, em São Paulo, pelo pagamento do FGTS de uma técnica de radiologia terceirizada.
4: Para os ministros, ficou comprovada a culpa do órgão público por não fiscalizar o contrato de prestação de serviços. Mila Amaral.
8: A mulher trabalhou 13 anos no hospital municipal e ficou sem receber após o fim do contrato com a gestora do hospital. O município até assinou um acordo com o Ministério Público para pagar as verbas rescisórias, mas não cumpriu o compromisso. A segunda turma do TST entendeu que não foi uma culpa automática, ficou provado que a prefeitura não fiscalizou o contrato e ainda descumpriu o acordo. Se a empresa não pagar, quem paga é o município em caso de falha de fiscalização.
5: Tribunal Superior Eleitoral vai criar sala para acompanhar questões climáticas que podem comprometer as eleições de outubro.
4: A sala tem o objetivo de monitorar riscos climáticos e garantir a segurança e continuação do processo eleitoral diante de eventos meteorológicos e hidrológicos extremos. Guilherme Firmino.
9: A Sala Nacional de Situação Climática tem o objetivo de mapear zonas críticas e identificar sessões eleitorais em municípios vulneráveis. O acompanhamento acontecerá diariamente e de forma ininterrupta a partir de 24 horas antes de cada turno. A sala contará com representantes do tribunal e de órgãos especializados, que vão poder determinar rotas emergenciais de transporte, reforço dos sistemas de comunicação e orientação em situações de emergência. Locais de votação também vão poder ser alterados em zonas de desastres. Essas decisões vão seguir a orientação da legislação eleitoral.
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5: A você uma boa noite.
4: E um bom fim de semana.
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11: Eu sou Paula Groba.
12: E eu sou Ricardo Nakaoka.
11: E estes são os destaques de hoje do Jornal do Senado, que começa agora.
12: Fim da escala 6x1 e PEC da Segurança Pública chegam à comissão do Senado.
11: Motoristas sob efeito de álcool ou drogas podem ter prisão preventiva.
12: Segurança de implantes médicos para mulheres é tema de debate no Senado.
11: Boa noite.
12: Boa noite.
11: Beber e dirigir podem ter consequências ainda mais graves. Uma proposta pronta para votação na Comissão de Constituição e Justiça permite a prisão preventiva de motoristas flagrados sob efeito de álcool ou drogas que provocarem acidentes graves com mortos ou feridos.
12: O texto também aumenta as penas para casos de homicídio culposo e lesão corporal grave causados por motoristas que dirigem após o consumo dessas substâncias. A ideia é endurecer a resposta da Justiça diante de acidentes que poderiam ser evitados. A reportagem é de Bruno Lourenço.
13: O homicídio culposo no trânsito, agravado pelo consumo de álcool ou outras drogas, pode ter a pena aumentada de 5 a 8 anos para 6 a 10 anos de reclusão. E a punição para lesão corporal grave ou gravíssima, agravada pelo consumo de álcool ou outras drogas, seria de reclusão de 3 a 6 anos, em vez dos atuais 2 a 5 anos. É o que diz projeto de lei em análise na Comissão de Constituição e Justiça. A proposta também muda o Código de Processo Penal para admitir a prisão preventiva nesses casos. O senador Marcos Duval, do Avante do Espírito Santo, destacou que a privação de liberdade é fundamental para conscientizar o motorista infrator e evitar a repetição da conduta ao volante.
14: Queremos que referidos autores passem ao menos um período mínimo na prisão, como um preso comum, ainda que no regime semiaberto ou aberto. A prisão tem um evidente potencial dissuasório e não vemos por que não utilizar quando necessário.
13: O texto, que pode ser votado na CCJ, ainda admite a prisão preventiva em casos de homicídio ou lesão corporal grave causados em virtude de rachas ou de exibição de perícia em manobra de veículo.
11: E uma decisão do Supremo Tribunal Federal ampliou a proteção garantida pela Lei Maria da Penha. As medidas protetivas, antes associadas principalmente ao contexto doméstico e familiar, agora também podem ser aplicadas em outras situações de violência contra a mulher.
12: No Senado, projetos buscam reforçar e tornar mais efetiva essa proteção, com propostas que vão da concessão de medidas por delegados à criação de sistemas de alerta para avisar a vítima sobre a aproximação do agressor. Repórter Marcela Cunha.
15: As medidas

0: caso de ameaças de um vizinho à vítima, que teve a proteção negada em Minas Gerais. A Lei Maria da Penha também vem passando por mudanças no Congresso. Neste ano, uma proposta aprovada pelo Senado e já transformada em lei, tornou o monitoramento eletrônico do agressor uma medida protetiva autônoma. A senadora Damares Alves, do Republicanos do Distrito Federal, afirma que os mecanismos existentes ainda não são suficientes para conter a violência.
1: Nós temos mecanismo de defesa, proteção e nós não estamos dando conta. O que está acontecendo? Nós vamos ter que parar tudo, gente. E a gente vai ter que rever a violência contra a mulher no Brasil.
0: Entre os projetos ainda em análise no Senado, um amplia a possibilidade de delegados concederem medidas protetivas emergenciais, como o afastamento e a proibição de contato com a vítima. Outro cria um perímetro eletrônico com alertas quando o agressor monitorado se aproximar da área de proteção da mulher.
2: O presidente do Senado, Davi Alcolumbre, encaminhou hoje à Comissão de Constituição e Justiça duas propostas de emenda à Constituição consideradas prioritárias na pauta do Senado. Uma delas trata do fim da escala de trabalho 6x1 e prevê a redução gradual da jornada semanal para 40 horas com 2 dias de descanso remunerado. O relator na CCJ será o senador Omar Aziz, do MDB do Amazonas.
3: A outra é a PEC da Segurança Pública, que terá como relator o senador Rogério Carvalho. A PEC, já aprovada na Câmara dos Deputados, reorganiza o sistema de segurança pública no país. A proposta redefine as fontes de financiamento do setor, incluindo a destinação de parte da arrecadação das apostas esportivas aos fundos nacionais de segurança pública e do sistema penitenciário. As duas propostas agora serão analisadas pela comissão.
2: Um dispositivo médico implantado no corpo para evitar a gravidez pode trazer consequências que vão muito além do efeito desejado. No Senado, um debate chamou a atenção para os riscos e os efeitos adversos relacionados a dispositivos destinados à saúde da mulher, com destaque para o contraceptivo permanente Exur.
3: A Comissão de Direitos Humanos discutiu a segurança desses implantes, a fiscalização sanitária e a importância do consentimento informado das pacientes. Também foi debatida a necessidade de acompanhamento e assistência às mulheres que sofreram possíveis complicações. A reportagem é de Yasmin Rodrigues.
4: A Comissão de Direitos Humanos e Legislação Participativa do Senado discutiu a segurança de dispositivos médicos implantáveis destinados à saúde da mulher, com atenção especial aos impactos relatados por mulheres que utilizaram o sistema contraceptivo permanente Exur. Representando mulheres que passaram pelo procedimento, a presidente da Associação de Mulheres Vítimas do Exur Brasil, Kelly Patrícia da Luz, levou à audiência a perspectiva das pacientes ao buscarem auxílio.
5: Porque quando buscávamos atendimento dentro do HMIB, que foi o único hospital aqui em Brasília que fez a implantação do dispositivo, éramos chamadas por nomes pejorativos por aqueles que deveriam nos amparar e dar assistência.
4: Entre os problemas associados ao Exur mencionados na pauta da audiência estavam relatos de dores crônicas, perfurações de órgãos, migração do material e reações alérgicas. A senadora Damares, do Republicanos do Distrito Federal, questionou a Anvisa sobre o monitoramento do Exur pós-comercialização. Em resposta, Daniel Roberto Corade, gerente-geral de monitoramento de produtos sujeitos à vigilância sanitária da Anvisa, explicou que o acompanhamento é responsabilidade das empresas.
2: Jovens de todo o Brasil ocuparam o plenário do Senado e tiveram a missão de pensar e votar propostas para o país. A experiência terminou com a aprovação de projetos que tratam de temas que fazem parte do cotidiano das novas gerações.
3: Entre as propostas aprovadas pelos jovens senadores de 2026, estão medidas de prevenção à violência contra a mulher, apoio a estudantes imigrantes e ações para ampliar o letramento digital. Repórter Lana Dias.
6: Uma das propostas aprovadas prevê material adaptado para estudantes imigrantes e protocolos de combate a episódios de xenofobia, que é a discriminação contra pessoas de outros estados, regiões ou países. Outro texto integra a atuação dos setores de educação, segurança pública e tecnologia no combate à violência contra a mulher. A jovem senadora Maria Eduarda Santos de Arruda, de Mato Grosso, saudou a aprovação e destacou a presença feminina nesta edição.
7: A gente sabe que os índices de violência contra a gente é muito grande, seja violência física, moral e qualquer outro tipo de violência, e eu acredito que um trabalho em relação a isso é um grande passo dentro da nossa sociedade.

0: A ideia da terceira proposta é criar a chamada Juventude Sem Barreiras, com ações de letramento digital e estímulo à participação nos processos democráticos. Todas as três serão analisadas pela Comissão de Direitos Humanos e Legislação Participativa, onde podem virar projetos de lei.
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2: Com edição de Paula Groba e trabalhos técnicos de João Lira, o Jornal do Senado fica por aqui. Acompanhe agora as notícias da Câmara dos Deputados e do Tribunal de Contas da União. Boa noite.
3: Boa noite e um bom fim de semana.
4: Minuto do TCU.
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6: Presidente Hugo Mota defende a soberania do Brasil no setor de saúde.
7: Câmara aprova uso de consórcio público na compra de alimento escolar.
6: Projeto promove ações de atenção à saúde de alunos da educação básica.
7: Comissão aprova a proposta que proíbe taxa mínima de consumo de água.
6: Boa noite. A Câmara analisa projeto de lei que proíbe a cobrança da taxa mínima de consumo de água. O texto avançou na Câmara, como informa a repórter Maria Neves.
8: A Comissão de Desenvolvimento Urbano da Câmara dos Deputados aprovou o projeto que proíbe a cobrança de tarifa mínima de consumo pelas concessionárias de serviços de água e esgoto. O texto aprovado, apresentado pelo relator, deputado Ícaro de Valmir, do Republicanos de Sergipe, estabelece uma nova diretriz nacional para a estrutura tarifária dos serviços de abastecimento de água e de esgotamento sanitário. Pelo projeto, a conta será composta por uma parcela fixa e outra variável. A parcela variável deverá ser calculada exclusivamente em função do volume de água efetivamente gasto pelo consumidor. Já a parte fixa será determinada em função de gastos das empresas, como manutenção da infraestrutura e expansão dos serviços. Ao apresentar o projeto, o deputado Tiago de Joaldo, do Republicanos de Sergipe, explicou que atualmente as empresas impõem ao consumidor o pagamento de uma tarifa mínima por consumo equivalente a 10 metros cúbicos por mês. Na opinião de Ícaro de Valmir, a mudança vai promover justiça tarifária para os consumidores.
9: Você consumindo 1.000 metros, você vai cobrado pelos 1.000 metros. Você consumindo 5.000 metros, vai ser apenas cobrado pelos 5.000 metros cúbicos de água. Claro que ainda irá existir uma tarifa mínima, que é uma tarifa muito justa, que é uma tarifa praticamente, vamos dizer aí, que de 10 reais, 15 reais, que irá ser cobrada apenas para poder ser levada essa água ou apenas para o tratamento em si de toda a rede de distribuição de água.
8: O projeto original do deputado Tiago de Joaldo proibia todo tipo de cobrança mínima, para que o consumidor pagasse somente pela água que gastou. O relator, no entanto, considerou necessário prever uma taxa fixa para manutenção da rede. Na opinião de Ícaro de Valmir, se a lei apenas proibisse toda a cobrança mínima, poderia criar insegurança regulatória, afetar o equilíbrio econômico de contratos em vigor e transferir custos de forma desordenada para as faixas variáveis de consumo. Pela proposta em análise, os contratos do setor de água e esgoto assinados depois da entrada da nova lei em vigor devem levar em consideração a nova estrutura tarifária. Os contratos vigentes terão de ser adaptados em até 24 meses após a publicação da lei. A proposta, que estabelece uma nova estrutura tarifária para as contas de água, ainda será analisada pelas comissões de Finanças e Tributação e de Constituição e Justiça. Da Rádio Câmara de Brasília, Maria Neves.
4: Desenvolvimento Regional.
7: Charles Fernandes, do PSD da Bahia, destaca a importância do projeto de irrigação do Vale do Uiú, afirmando que a iniciativa é estratégica para impulsionar o desenvolvimento da região. Ele acredita que o empreendimento vai ampliar a produção agrícola e fortalecer a geração de emprego e renda.
6: O deputado diz ainda que o projeto pode transformar o Vale do Uiú em um importante polo de produção agrícola da Bahia e do país. De acordo com Charles Fernandes, a iniciativa responde à crescente demanda global por alimentos e fortalece o agronegócio regional.
10: Por quê? Não há uma outra fábrica de geração de emprego e renda para aquela região da Bahia que não seja o projeto de irrigação do Vale do Uiú. Esse projeto, ele vai gerar 50 mil empregos diretos e terá um rendimento de mais de R$1,5 bilhão de reais por ano em produção, haja vista que o mundo precisa de alimento. E o Brasil é esse celeiro de produção.
4: Transportes.
7: Carlos Chiodini, do MDB de Santa Catarina, propõe dar o nome de viaduto Casimiro Klosowski à estrutura localizada no quilômetro 43 da BR-280, em Guaramirim. Ele explica que a iniciativa visa homenagear um morador local que atuou na busca por melhorias para a comunidade.
6: Segundo Carlos Chiodini, Casimiro Klosowski foi um dos principais defensores da construção do viaduto que trouxe mais segurança para quem trafega pela rodovia. A proposta também destaca um abaixo-assinado de moradores que pediam que o nome de Casimiro fosse dado à estrutura.
4: Educação.
7: A Câmara aprovou o uso de consórcios públicos na compra de alimentos escolares. A repórter Paula Bittar acompanhou a votação.
11: A Comissão de Constituição e Justiça da Câmara aprovou uma proposta que permite a estados e municípios comprar alimentos para a rede de ensino por meio de consórcios públicos com verbas repassadas pelo Programa Nacional de Alimentação Escolar. A medida facilita a atuação de pequenos municípios que poderão unir esforços para aumentar a eficiência nas compras e reduzir custos. Os consórcios públicos estão previstos em lei e funcionam como associações entre entes federativos com o objetivo de promover ganhos de escala, economia e maior poder de negociação. O autor da proposta, deputado Tiago de Joaldo, do Republicanos de Sergipe, disse que o objetivo é preencher uma lacuna, já que hoje os municípios não podem utilizar recursos federais nesses consórcios para a merenda.
12: Se no caso da merenda escolar, a compra que esse consórcio faz é apenas a partir de recursos próprios dos municípios. Eles não têm uma autorização legal para usar o recurso do Programa Nacional de Alimentação Escolar, o PNAE, para também fazer compras consorciadas. Então, a compra de merenda escolar por consórcio já é uma realidade. Municípios do Brasil inteiro fazem isso como medida de economia, porque você dá escala para a compra, você consegue comprar um volume maior, porque a compra não é apenas para um município, mas para um conjunto de municípios consorciados. E aí os fornecedores conseguem ter um preço melhor, consequentemente, barateia para os municípios, permite que os municípios comprem em maior quantidade e também com melhor qualidade.
11: Segundo o texto aprovado, as aquisições por meio de consórcios públicos não afastam a obrigatoriedade de cumprimento do percentual mínimo de aquisição de gêneros alimentícios vindos da agricultura familiar. Esse mínimo deverá ser aferido e observado individualmente em relação a cada ente federativo participante do consórcio. De acordo com a legislação, do total dos recursos financeiros repassados pelo Fundo Nacional de Desenvolvimento da Educação no âmbito do Programa de Alimentação Escolar, no mínimo 45% deverão ser utilizados na aquisição de gêneros alimentícios diretamente da agricultura familiar e do empreendedor familiar rural ou de suas organizações. A prioridade deve ser dada aos assentamentos da reforma agrária, às comunidades tradicionais indígenas, às comunidades quilombolas e aos grupos formais e informais de mulheres. A proposta, que permite a compra de alimentos para a rede de ensino por meio de consórcios públicos com verbas repassadas pelo Programa Nacional de Alimentação Escolar, já pode seguir ao Senado, a menos que haja recurso para votação antes pelo plenário da Câmara. Da Rádio Câmara, de Brasília, Paula Bittar.
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4: Economia.
6: Fábio Macedo, do Podemos do Maranhão, propõe dobrar de 35 mil para 70 mil reais o valor isento de imposto de renda sobre o ganho obtido com a comercialização de bens. Ele explica que o projeto alcança, por exemplo, a venda de veículos usados.
14: Para impedir que o novo teto de 70 mil reais perca valor com o passar dos anos, o texto determina reajuste anual pelo IGPM, índice que mede a variação de preços. Fábio Macedo argumenta que o limite atual não é corrigido desde 2005, o que aumenta a tributação por causa da inflação.
6: Júlio César, do PSD do Piauí, quer ampliar os mecanismos de regularização de dívidas tributárias e não tributárias com a União. Ele apresentou projeto que permite desconto sobre multas, juros e encargos e amplia, em casos específicos, o prazo de pagamento para até 240 meses.
14: De acordo com Júlio César, a proposta estabelece condições diferenciadas conforme a capacidade de pagamento do devedor, incluindo pessoas físicas, MEIs e pequenas empresas. O texto ainda prevê a suspensão das cobranças enquanto o pedido de transação estiver em análise.
6: Rodrigo de Castro, do União de Minas Gerais, defende a aprovação de projeto que muda a forma de financiamento da conta de desenvolvimento energético, usada para bancar benefícios do setor elétrico. Hoje, parte dos recursos é arrecadada por meio da tarifa de luz paga pelos consumidores.
14: Rodrigo de Castro explica que o projeto transfere esses recursos para o orçamento da União. Ele explica que, com a mudança, os subsídios do setor elétrico passam a depender dos recursos previstos anualmente e aprovados pelo Congresso Nacional.
4: Saúde.
6: Comissão de Saúde aprova a criação da Política Nacional de Saúde na escola. A repórter Sofia Peçanha tem os detalhes.
15: A Comissão de Saúde da Câmara dos Deputados aprovou o projeto que cria a Política Nacional de Saúde na escola. O objetivo é fortalecer a integração entre as áreas de saúde e educação para promover ações de prevenção de doenças, promoção e atenção à saúde dos estudantes da educação básica pública. Segundo o texto, a política prevê a promoção da saúde e da cultura da paz, o enfrentamento de vulnerabilidades que possam comprometer o desenvolvimento escolar, o fortalecimento da participação da comunidade e a ampliação da comunicação entre escolas e serviços de saúde. Durante a votação, a relatora, a deputada Ana Paula Lima, do PT de Santa Catarina, destacou que a iniciativa fortalece ações já desenvolvidas no ambiente escolar e constrói uma população saudável e consciente.
16: Prevenir não somente as doenças transmissíveis, mas a questão da saúde mental, da cultura da paz, de evitar, por exemplo, que os adolescentes entrem, né, em algum tipo de vício, como vício de fumo, drogas, álcool, e principalmente para trabalhar o esquema de vacinação. E isto é importante relacionar, porque eles também vão comunicar às suas famílias e à comunidade que as vacinas salvam vidas.
15: O texto aprovado, apresentado pela relatora, ampliou a possibilidade de participação na política para escolas privadas, comunitárias, confessionais e filantrópicas de educação básica.
16: Considerando que desafios como a promoção de saúde mental, a segurança alimentar e nutricional e a atualização do calendário vacinal atinge todos os estudantes, independente da natureza administrativa da escola. Propomos ampliar o alcance da política também às instituições privadas, comunitárias, filantrópicas.
15: A relatora incluiu também no projeto ações específicas de prevenção ao uso de cigarros eletrônicos e outros produtos que contenham nicotina. A medida reforça ações de combate ao tabagismo convencional e a prevenção de doenças crônicas não transmissíveis. O projeto determina ainda que o compartilhamento de informações entre escolas e serviços de saúde observe as regras de proteção de dados pessoais e o sigilo profissional. além de reforçar ações de atualização do calendário vacinal dos estudantes, com participação da comunidade escolar nas atividades de promoção da saúde. A proposta aprovada determina que a Política Nacional de Saúde na Escola observe as diretrizes do Programa Saúde na Escola já existente no governo federal, sendo facultativa para estados, Distrito Federal e municípios. Da Rádio Câmara de Brasília, Sofia Peçanha.
14: Projeto de Fábio Choquete, do União de Santa Catarina, cria a Política Nacional de Atenção ao Diagnóstico Tardio do Transtorno do Espectro Autista. O objetivo, segundo o autor, é garantir acolhimento, atendimento integral e direitos a pessoas identificadas na adolescência, na vida adulta ou na velhice.
17: O projeto de Fábio Choquete prevê atendimento multiprofissional, apoio às famílias e capacitação de especialistas. A proposta também incentiva campanhas de conscientização, pesquisas e ações para ampliar a inclusão social, educacional e profissional de pessoas diagnosticadas.
14: Flávia Moraes, do MDB de Goiás, defende a aprovação de projeto que inclui nas ações em saúde previstas pelo governo federal o controle de dispositivo eletrônico para fumar, os chamados vapes. Ela reforça a necessidade de iniciativas de prevenção contra o câncer de pulmão.
18: Uma das causas mais recorrentes é a utilização de cigarros e agora principalmente os vapes, os cigarros eletrônicos, que para muitos é reconhecido como cigarro que não faz mal, mas pelo contrário, é muito mais prejudicial do que o cigarro convencional. Então nós temos aí projeto que combate a utilização, a comercialização, a fabricação dos vapes no Brasil. Nós criamos e já é lei, esse já foi aprovado, Agosto Branco, que é o mês de prevenção ao câncer de pulmão.
17: Flávia Moraes ressalta que o projeto também tipifica como crime contra a saúde pública a fabricação, importação, comercialização, distribuição, armazenamento, transporte e propaganda de dispositivos eletrônicos para fumar.
4: Presidência.
14: O presidente da Câmara defende soberania do país na área de saúde. Hugo Mota participou de eventos sobre o tema e a repórter Silvia Munhato acompanhou.
19: O presidente da Câmara dos Deputados, Hugo Mota, disse nessa quarta-feira que não há soberania nacional sem soberania sanitária. Ele discursou no 5º Fórum Saúde, uma parceria da Esfera Brasil e da farmacêutica EMS.
20: Não há soberania nacional plena sem soberania sanitária. Um país que depende do exterior para produzir medicamentos, insumos e tecnologias de saúde é um país vulnerável. Isso a pandemia nos ensinou de forma dura e desse aprendizado nós não podemos esquecer.
19: Segundo Mota, a saúde é um direito constitucional, mas também um pilar estratégico da economia. E citou várias iniciativas na área aprovadas pela Câmara nos últimos tempos, como o programa Agora Tem Especialistas e a regulamentação da reforma tributária, que assegurou o tratamento diferenciado para medicamentos e dispositivos médicos.
20: Temos trabalhado por um ambiente que combine segurança jurídica, competitividade e inovação. Nesse sentido, o marco das pesquisas clínicas colocou o Brasil em novo patamar de atração de investimentos.
19: O presidente da Câmara também destacou a análise do projeto que regula o uso da inteligência artificial. Segundo ele, a Câmara está empenhada em entregar ao Brasil uma regulação equilibrada, que assegure direitos e, ao mesmo tempo, estimule a pesquisa e o desenvolvimento da inteligência artificial e de suas aplicações. Da Rádio Câmara de Brasília, Silvia Munhato.
4: Justiça.
17: Samuel Viana, do União de Minas Gerais, apresentou o projeto que reforça as prerrogativas dos advogados no acesso a certidões e informações de documentos nos órgãos públicos. A proposta obriga a administração a receber os pedidos com prazo para resposta e justificativa em caso de negativa.
14: Samuel Viana considera que a medida reduz obstáculos burocráticos que podem prejudicar a defesa dos cidadãos. O texto classifica como violação de prerrogativa profissional a recusa injustificada, a omissão de resposta ou a negativa sem fundamento legal.
17: Aline Gurgel, do União do Amapá, defende a criação de uma política nacional para aumentar a segurança de recém-nascidos em maternidades e hospitais. O projeto da deputada prevê medidas para evitar o desaparecimento, a troca, o sequestro ou a retirada indevida de bebês.
14: Entre as medidas, Aline Gurgel cita dispositivos de monitoramento, controle de acesso às áreas de internação e protocolos específicos para alta hospitalar. A proposta também prevê que o Ministério da Saúde estabeleça regras nacionais de prevenção e resposta a ocorrências.
4: Segurança Pública.
17: Proposta veta condenados por agressão contra mulheres de prestar concurso público e ocupar cargos comissionados na administração pública. Autor da matéria, Bebeto, do PP do Rio de Janeiro, defende a necessidade de endurecer o combate à violência de gênero.
0: Isso vem de encontro ao aumento do feminicídio, aumento das agressões contra as mulheres. Mesmo com medida protetiva, o agressor de mulher hoje no Brasil, ele não tem medo da lei. Ele não tem medo, ele continua praticando com medida protetiva. Existe a maioria, 70% hoje, dos mandatos de busca e apreensão, mandato de prisão, é a Lei Maria da Penha no Rio de Janeiro. Porque os agressores de mulheres não têm limite.
14: O parlamentar também cita dados sobre violência contra a mulher no Rio de Janeiro, especialmente na Baixada Fluminense. Bebeto conclui que o projeto pretende ampliar punições e criar mecanismos de restrição para os autores de agressões.
17: Projeto de Iandra Moura, do União de Sergipe, autoriza o juiz a decretar a prisão preventiva por iniciativa própria em situações de extrema urgência. A proposta permite a prisão sem pedido prévio da polícia ou do Ministério Público quando houver risco à vida da vítima ou de testemunha.
14: De acordo com Iandra Moura, a mudança busca dar resposta rápida em casos de crimes hediondos ou violência doméstica contra vulneráveis. Para ela, a atuação do juiz evita que a burocracia prejudique a proteção imediata às vítimas.
17: Termina agora o Jornal Câmara dos Deputados, produzido pela Rádio Câmara, com trabalhos técnicos de Wellington Teles e apresentação de Márcio Aquiles Sardi e Val Monteiro. Boa noite.
14: A Voz do Brasil volta na segunda-feira. Boa noite e bom final de semana.
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4: Bem-vindos de volta à programação noturna da Mundo Livre, dessa sexta-feira, hoje 21 de agosto. Eu sou Renan Zamilian, te fazendo companhia até às 11 da noite. Começa essa hora com o som do Led Zeppelin, Immigrant Song.

Mundo Livre, sua atitude sonora com o padrinho do soul, Mr. Dynamite, James Brown, e a clássica I Feel Good. E antes, ouvimos também Barão Vermelho com Puro Êxtase. Agora, 10 e 12, chegando nas ondas sonoras da Mundo Livre, tem Offspring, Pretty Fly.

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1: Mundo Livre, sua atitude sonora, agora 10h24, e você acabou de ouvir Arctic Monkeys com Red Light Indicates Doors Are Secured, e antes Evanescence com Going Under. É isso aí, break rapidinho chegando na sequência, e logo depois tem som do Lenny Kravitz por aqui. 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

Mundo Livre, sua atitude sonora, e você ouviu África, grande hit da carreira do Toto, e antes a Pitty com Me Adora. Chegando na sequência, tem som do Radiohead, Karma Police.

0: Mundo Livre, sua atitude sonora, fechando o meu horário de hoje com Ramones, Blitzkrieg Bop, e ainda teve som do The Doors com Roadhouse Blues. É isso aí, chegou a hora de me despedir de você por hoje. Amanhã tô de volta a partir das 7 da noite. E agora você fica com a nossa faixa especial de sexta-feira, Rock and Roll All Night e Harley Andridge, trazendo uma seleção especial para você aproveitar. Bom descanso para você, excelente fim de semana e a gente se vê amanhã. Tchau!
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1: E aí, tudo bem? Boa noite pra você que está na Mundo Livre FM. Hora do rock pauleira aqui na rádio, hein? Eu sou o Harley, seja muito bem-vindos a mais um Rock and Roll All Night. Até meia-noite, o melhor do rock and roll, escolhido a dedo aqui pra você. Saca só, hein? Que tal ouvir T-Rex, Jimi Hendrix, Lynyrd Skynyrd, The Who, Rory Gallagher, Stevie Ray Vaughan? Que é isso, né? Pra começar, vamos com a música A Granja, do ZZ Top. É isso mesmo. Ela tem esse nome, pois foi inspirada em um famoso bordel texano, conhecido como Chicken Ranch. Traz um riff inconfundível e fala de causas reais desse local. Já pensou? Bora com os barbudões, então? ZZ Top, La Grange.
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0: Mundo Livre FM, sua atitude sonora. É isso aí, passando a régua no primeiro bloco do Rock and Roll All Night, T-Rex, Get It On, sonzeraça, né? Essa foi pro pessoal que ia no som antigamente. E antes ainda rolou o ET, Jimi Hendrix, Fox Lady. E aí, quer mais clássicos? Quer mais rock and roll? Aguenta aí então que eu já volto com o hino do Steppenwolf. É rapidão, dois toques.
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0: É isso aí, estamos de volta ao segundo bloco do Rock and Roll All Night aqui na Mundo Livre FM. Noite de sexta-feira, coisa linda, hein? Tudo certo com você? Tudo bem? Vamos com mais sons aqui então para passar a régua nessa sexta-feira de Rock and Roll. Que tal ouvir Pink Floyd, Velhas Virgens, Nirvana vai rolar aqui também, hein? Stone Temple Pilots, Beatles, Aerosmith e para abrir esse bloco, Born to Be Wild. Classicão aqui do Steppenwolf, lançada em 1968, é famosa por trazer a primeira menção ao termo heavy metal e por se tornar o hino definitivo dos motociclistas no filme Easy Rider. E olha só, hein? A música também já foi usada pela NASA para acordar astronautas em missões de ônibus espaciais. Bora acordar então? Vamos aí! Born to Be Wild, Steppenwolf.

0: Mundo Livre FM, sua atitude sonora. Passando a régua em mais um Rock and Roll All Night. Que coisa linda, hein? Run Like Hell, do Pink Floyd. Musicão aí do Pulse, de 1979. E antes ainda teve as Velhas Virgens, com Uns Drinks. Sendo assim, então, eu declaro aberto os trabalhos aí do seu final de semana. Aproveite bem, relaxe, esfria a cuca. Não faça nada do que eu não faria. Sexta-feira que vem tem mais Rock and Roll All Night, 11 horas da noite aqui na Mundo Livre FM. E se você perdeu ou quer dar uma conferida aí nos programas anteriores, é só entrar lá no aplicativo da Mundo, na aba Podcasts, e se divertir. Valeu então, muito obrigado pela audiência, tenha um ótimo final de semana, se cuide, fui!
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3: O Conselho Nacional de Trânsito aprovou novas regras que deixam a fiscalização da lei seca mais rigorosa em todo o país. A principal mudança é que em acidentes de trânsito com morte, passa a ser obrigatório realizar exames nos motoristas envolvidos para identificar álcool ou outras substâncias psicoativas. Outra novidade é a regulamentação do pré-teste de alcoolemia e do teste de bafômetro em situações em que produtos como enxaguante bucal, bombom de licor ou até pão de forma possam interferir no resultado. As novas regras entram em vigor com a publicação da resolução no Diário Oficial da União, enquanto algumas adaptações nos sistemas de identificação terão prazo de 60 dias. E municípios do Paraná afetados por temporais, vendavais, granizo, enxurradas e outros eventos climáticos poderão ter acesso facilitado a recursos e medidas emergenciais para reconstrução. Para isso, as prefeituras precisam formalizar a situação de emergência e enviar a documentação exigida dentro dos prazos estabelecidos pela Defesa Civil. Com o reconhecimento da situação de emergência, os municípios podem solicitar apoio financeiro para recuperar estruturas danificadas e também recursos para ações de resposta e assistência humanitária, como compra de alimentos, água, kits de higiene e limpeza. Forte abraço para você, uma ótima quarta-feira e até amanhã. De Curitiba, Mauro Conte, com informações da Rede AERP.
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4: O navio plataforma da Petrobras, Alexandre de Gusmão, atingiu a produção máxima no pré-sal com a extração de 180 mil barris diários de petróleo. Segundo a Petrobras, atingir a meta fixada mostra que está sendo seguida uma trajetória firme de aumento da eficiência operacional. Para a diretora de Engenharia, Tecnologia e Inovação da companhia, Renata Baruzzi, o resultado mostra a capacidade da estatal de superar desafios técnicos no pré-sal. Localizado a 180 quilômetros da costa do Rio de Janeiro, o Campo de Mero é o terceiro maior produtor de petróleo e gás do Brasil, atrás apenas de Búzios e Tupi, ambos situados na Bacia de Santos. O Campo de Mero tem 2.100 metros de profundidade, sendo classificado como de águas ultraprofundas. Além do navio Alexandre de Gusmão, operam no Campo de Mero os navios plataforma Pioneiro de Libra, Guanabara, Sepetiba e Marechal Duque de Caxias. Da Rádio Nacional em Brasília, Ana Lúcia Caldas.
5: A transferência eletrônica de veículos entre pessoas físicas deve ser liberada em todo o país até novembro. De acordo com a nova resolução do CONTRAN, o Conselho Nacional de Trânsito, os DETRANs têm 90 dias para se adaptarem ao novo sistema. O processo poderá ser feito todo pelo aplicativo CNH do Brasil. Ali, comprador e vendedor vão poder registrar a negociação, assinar a transferência, fazer o pagamento e concluir a mudança de propriedade. Só a vistoria que continua presencial. A norma cria três modalidades de transferência. A convencional, que tem uma ou mais mais fases do processo com atendimento presencial, entrega física de documentos, entre outros, exceto a vistoria que continua para todos. A segunda é a eletrônica, em que o processo todo acontece no sistema digitalizado, com processamento de dados eletrônicos e assinaturas digitais, por exemplo. E por último, a transferência eletrônica custodiada. Essa também ocorre toda no sistema digital, mas tem um mecanismo que mantém em custódia o valor da negociação. O dinheiro só é liberado quando a transação for concluída, o que garante segurança aos envolvidos na venda. De acordo com a resolução do CONTRAN, a Secretaria Nacional de Trânsito vai monitorar a adaptação dos DETRANs nesses 3 meses e pode prorrogar o prazo caso haja risco de paralisação dos serviços. Da Rádio Nacional em Brasília, Gabriel Brum.
6: O Parque Científico e Tecnológico Augusto Severo, no Rio Grande do Norte, é o lugar escolhido para abrigar o novo supercomputador de inteligência artificial, estimado em R$1 bilhão. O novo equipamento estará entre os 10 de maior capacidade operacional no mundo. A infraestrutura pode processar até 7.200 petaflops, o equivalente a 7,2 quintilhões de operações matemáticas de ponto flutuante por segundo. Como comparação, esse novo computador será 266 vezes mais potente que o outro computador, o Santos Dumont, localizado no Rio de Janeiro. Toda essa capacidade do supercomputador de inteligência artificial no Rio Grande do Norte será disponibilizada até o final de 2027 para universidades, centros de pesquisa e empresas de treinamento de modelos de desenvolvimento de aplicações de IA. Esse supercomputador ficará na cidade de Macaíba, a apenas 20 quilômetros da capital, Natal. A escolha levou em conta o potencial energético da região. O Laboratório Nacional de Computação Científica será responsável pela operação. E o equipamento será adquirido com recursos do Fundo Nacional de Desenvolvimento Científico e Tecnológico. A instalação do supercomputador no Parque Científico no Rio Grande do Norte faz parte do Plano Brasileiro de Inteligência Artificial, que engloba ainda o desenvolvimento de semicondutores baseados em arquitetura aberta. Da Rádio Nacional em São Luís, Gabriel Correa.
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7: Saudações cidadãs a todas as mulheres do Brasil que com toda certeza devem estar com a gargalhada mais gostosa, se sentindo vitoriosas. E isso porque o STF, Supremo Tribunal Federal, acabou de ampliar o alcance da Lei Maria da Penha. É.

0: Pois é, quando a justiça se faz frente a um desafio do tamanho do mundo, que é o enfrentamento da violência doméstica como as mulheres, a gente tem mais a se sentir vitoriosa, como na música do Ivan. Agora, com um sorriso nos lábios, a gente recebe aqui a doutora Isabelle Duarte. Ela é presidenta da Comissão de Combate à Violência Doméstica e Familiar da OAB do Distrito Federal. Seja muito bem-vinda ao nosso Viva Maria, doutora Isabelle.
1: Obrigada, Mara. Que importante estar aqui hoje para falar sobre esse tema que importa, né, para todas as mulheres do Brasil.
0: Ah, sem dúvidas, né? Demorou, mas chegou a hora, né?
1: Sim.
0: E essa decisão do STF coroa os 20 anos da Lei Maria da Penha, que nós comemoramos desde o começo desse agosto lilás, né? Estamos ainda no dia 21, mas já dá para a gente celebrar essas conquistas. Agora, a ampliação, ela é muito variada, né? Eu queria que a doutora Isabelle elencasse os principais pontos.
1: Então, agora, todo tipo de violência baseada no gênero cometida em face das mulheres poderá sofrer aí a incidência da Lei Maria da Penha e das medidas protetivas, ou seja, uma mulher que sofre uma ameaça, que sofre uma perseguição no seu ambiente de trabalho, no seu ambiente de estudo, por exemplo, por parte de uma pessoa que não faz parte do seu círculo familiar, do seu círculo afetivo, do seu círculo doméstico, ela poderá sim pedir as medidas cautelares da Lei Maria da Penha para protegê-la.
0: Pois é, e cabe lembrar que quando a Lei Maria da Penha foi sancionada, ela se limitava à violência doméstica, né? Ela foi criada para esse enfrentamento. Pouco a pouco, ao longo desses 20 anos, ela sofreu algumas modificações, né? Mas, sem dúvida, essa ampliação faz toda a diferença, até na política, não é?
1: Exatamente. Então, essas medidas protetivas também vão poder agora ser aplicadas para as mulheres que sofrem a violência política de gênero, né? Mulheres candidatas, mulheres que já têm mandato eletivo, se elas sofrem perseguições que são empecilho aí para o exercício desse mandato eletivo, elas vão poder pedir as medidas protetivas da Lei Maria da Penha.
0: Pois é. Agora, eu queria que você avaliasse o julgamento. Como é que foi que a ampliação da lei conseguiu essa unanimidade?
1: Então, na verdade, esse julgamento, Mara, foi a concretização, realmente, de um entendimento que existe hoje de que a violência contra as mulheres, no geral, ela precisa ser combatida. Na verdade, era uma obrigação do Brasil desde o ano de 1994, né? Nós tivemos um tratado internacional, que foi a Convenção de Belém do Pará, que ele foi assinado pelo Brasil e por outros países com o intuito de combater todas as formas de violência contra a mulher, não apenas a violência doméstica. E foi isso que o STF fez na data de antes de ontem. E aí interpretou a Lei Maria da Penha com base nesse tratado internacional e na Constituição Federal. Então, na verdade, essa decisão, ela muda os rumos dessa proteção à mulher, desse combate à violência de gênero e, com certeza, representa um grande avanço para nós mulheres.
0: E vale aqui destacarmos o que disse a ministra Carmen, né? A única mulher à frente dessa corte, né? Então, ela disse que a lei foi feita para proteger a mulher em qualquer lugar, e a gente só tem é que aplaudir, né, ministra Carmen Lúcia, porque ela está sempre com muita lucidez a favor justamente da justiça e do direito, né? Que é para isso que a gente luta tantos anos. Então, e agora, podemos dizer que não falta mais nada?
1: Ah, não, ainda falta muita coisa, Mara. Isso com certeza foi mais um passo, né, positivo que nós demos, principalmente para conscientizar, para educar a população brasileira, porque é justamente como a ministra Carmen também destacou nesse julgamento. O problema da violência de gênero, ele é um problema estrutural, né, que exige aí ainda muito trabalho, porque a fonte dele é justamente a crença de que existe uma subordinação das mulheres em relação aos homens. Por isso que essas medidas agora vão ser estendidas, não é? Porque essa proteção, ela não é necessária apenas no vínculo afetivo, ela é necessária no geral para a população brasileira. e temos um longo caminho pela frente, mas eu posso dizer com orgulho que o STF levantou essa discussão de uma forma muito produtiva e muito promissora.
0: Agora resta nos saber se a gente pode colocar um ponto final ou se ainda existe possibilidade dessa decisão ser questionada em alguma instância?
1: Não, na realidade, o único recurso que cabe ainda seria um embargo de declaração, que são bem restritos, né? Não haveria mudança aí no mérito da decisão. E a partir do seu trânsito em julgado, ela passa a ser obrigatória para todos os tribunais brasileiros.
0: E daqui a quanto tempo isso acontece? É demorado o processo?
1: Não, não é demorado, né? A partir da publicação da decisão, o prazo dos embargos de declaração são de 5 dias e se não houver oposição, a decisão transita em julgado. Se houver oposição, aí demora mais um pouquinho, porque vai ser pautado novamente, não é? Mas eu acredito que nós estamos mais perto do que longe dessa solução final para esse caso.
0: E só pelo fato dessa decisão ter sido unânime, não é? Isso ganha uma relevância muito especial, não é?
1: Com certeza. Isso aí demonstra uma maturidade também da corte em discutir e entender realmente a violência de gênero como um problema a ser combatido no Brasil.
0: E gostaríamos, por fim, só de saber como é que ficam os insultos, as violências cometidas nesse período eleitoral, principalmente nas redes sociais, contra eventuais candidaturas.
1: Então, a violência política de gênero já é, né, um crime previsto no Código Penal e agora abrangido aí também nessas medidas cautelares. Então, se houver, né, por acaso, o cometimento de algum ato de ameaça, de perseguição a essas mulheres candidatas, elas vão poder reportar no ambiente policial, elas vão poder ter toda a proteção devida e a persecução penal, obviamente, né, no inquérito policial em relação ao crime em si, que é um procedimento apartado do procedimento de medida protetiva.
0: Então, por tudo isso, as urnas cidadãs, né? E vamos esperar que essa lei seja aplicada não só nas eleições de outubro contra a violência política, mas em todas as instâncias da vida das mulheres do Brasil em sociedade. Agradecemos muitíssimo a deferência da entrevista da doutora Isabelle Duarte, ela que é presidenta da Comissão de Combate à Violência Doméstica e Familiar da OAB do Distrito Federal, e esperamos aqui muitas outras oportunidades de celebrarmos a justiça, porque é dela que depende de uma forma muito intrínseca o nosso estado de felicidade, né?
1: É isso aí, Mara, muito obrigada pela oportunidade.
0: Nós aqui agradecemos, viva a doutora Isabelle, gostaria de saudar igualmente do coletivo da Comissão de Combate à Violência Doméstica e Familiar da OABDF, né? São mulheres muito valorosas e, finalmente, a nossa Maria da Penha, a nossa lei maior e as notáveis igualmente, né? Então, viva Maria!
1: Viva!
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3: Ninguém acertou as 6 dezenas no sorteio do concurso da Mega Sena realizado na noite desta quinta-feira em São Paulo. Os números sorteados foram 16, 23, 24, 33, 36 e 52. Com isso, o prêmio principal acumulou. A estimativa para o próximo concurso é de R$50 milhões. O valor acumulado para o próximo sorteio é de R$42.842.469,58. A Quina teve 38 apostas ganhadoras e cada uma receberá R$50.460,11. A quadra registrou 3.041 apostas vencedoras, com prêmio individual de R$1.039,35. Com informações da Agência Brasil, da Rádio Agência Nacional em Brasília, Rafael Guimarães.
4: A Justiça Federal do DF suspendeu resolução do Conselho Federal de Odontologia, o CFO, que reconhecia o procedimento de harmonização orofacial como especialidade odontológica. A suspensão foi determinada pelo Tribunal Regional Federal da Primeira Região, após recurso protocolado pelo CFM, o Conselho Federal de Medicina. Para o CFM, a resolução do CFO ultrapassou os limites legais de atuação da odontologia. Por outro lado, o Conselho Federal de Odontologia reafirmou que a harmonização orofacial está dentro das atribuições da categoria e que vai recorrer da decisão. O CFO também recomendou que os dentistas mantenham suas atividades enquanto a entidade contesta a decisão na Justiça. Com informações da Agência Brasil, da Rádio Nacional em Brasília, Daniela Longuinho. 5 candidatos à presidência da República tiveram agendas de campanha em São Paulo nesta quinta-feira. Ronaldo Caiado, do PSD, visitou o Clube da Comunidade Valdemar Moreno, na Zona Leste. Aos jornalistas, afirmou que vai trabalhar pela queda da taxa de juros e para aumentar o poder de compra dos brasileiros.
5: Olha, primeiro é ao chegar ao governo, dar um choque de credibilidade para que realmente as pessoas acreditem em um país que possa ter aí a queda da taxa de juros e, a partir daí, criar mecanismos reais para que eles possam sobreviver. Esse grau de inadimplência hoje mostra exatamente o quadro da irresponsabilidade fiscal do governo.
4: Romeu Zema do Novo teve encontro com motoboys na região central de São Paulo e propôs a criação de uma tarifa mínima para a categoria, a exemplo do que ocorre com o serviço de táxi. Zema falou ainda que defende um regime de jornada baseado em horas trabalhadas.
6: Já falei, está lá na minha proposta, trabalho por hora. Isso tem todo o país civilizado, desenvolvido, sério. As pessoas terem esse tipo de opção. Nós hoje, no Brasil, estamos incentivando a informalidade.
4: Flávio Bolsonaro, do PL, também visitou o Clube da Comunidade Valdemar Moreno. Após visitar o Armazém Solidário e o Mercado Municipal de São Miguel Paulista, o candidato prometeu, se eleito, levar iniciativas semelhantes a todo o país, garantindo alimentação saudável e barata à população de baixa renda. Edmilson Costa, do PCB, participou do lançamento do livro Fidel Agora e Sempre, na Livraria Expressão Popular, em São Paulo. Augusto Cury, do Avante, gravou material de campanha também na capital paulista. Em Cuiabá, capital de Mato Grosso, Clariana Barão, do Democracia Cristã, defendeu o combate ao feminicídio e ações integradas de segurança pública durante entrevista ao programa do POP, da TV Cidade Verde.
7: É inadmissível que o nosso país seja o terceiro país em políticas públicas favoráveis às mulheres e o quinto país onde mais se matam mulheres decorrente da violência de gênero. Mas eu tenho um projeto, quero espalhar pelo Brasil um centro unificado de atendimento às mulheres vítimas de violência doméstica.
4: Hertz Dias, do PSTU, esteve na cidade de São João del Rei, em Minas Gerais, em reuniões com representantes de lideranças sindicais e de movimentos sociais. Em comunicado, destacou que um dos principais eixos de seu programa de governo é o fim da escala 6x1, por entender que a iniciativa está ligada à luta por melhores condições de vida para a classe trabalhadora. Lula, do PT, esteve em evento de campanha em Natal, capital do Rio Grande do Norte, ao lado de aliados. Renan Santos, do Missão, defendeu a cultura da vaquejada como oportunidade de negócio no país e disse que, se eleito, haverá lei de incentivo focada na atividade. Em Maceió, realizou comício e coletiva de imprensa com transmissão ao vivo pelo canal do Missão. Rui Pimenta Costa, do PCO, participou do programa Análise Internacional no canal do Diário da Causa Operária e de reuniões internas de campanha. Samara Martins, do UP, fez ato de campanha no centro de Duque de Caxias, no Rio de Janeiro, uma caminhada na Saara e plenária de mulheres na ocupação Almerinda Gama, no centro. Wilson Grassi, do Democrata, teve reuniões com equipe do partido. Pablo Marçal, do PRTB, cancelou todas as agendas previstas para esta quinta-feira, seguindo orientações do jurídico da campanha. A medida atende decisão cautelar do Tribunal Superior Eleitoral, que proibiu nesta quinta-feira o candidato de realizar atos de campanha até análise do mérito do registro de sua candidatura pelo PRTB, uma vez que Marçal estava filiado à União Brasil em abril deste ano. Com produção de Marcela Nogueira, Da Rádio Nacional em Brasília, Daniela Longuinho.
8: Os Estados Unidos acumulam mais de 40 trilhões de dólares em dívidas, segundo o Departamento do Tesouro do país. O valor chegou ao maior patamar da história. A dívida pública do país norte-americano inclui títulos do Tesouro detidos pelo público de mais de 30 trilhões de dólares e débitos intragovernamentais de quase 8 trilhões de dólares. Em menos de 10 anos, os Estados Unidos mais que dobraram sua dívida federal, que saiu de quase 20 trilhões de dólares em 2017, no período do primeiro mandato de Donald Trump. Um terço do aumento ocorreu ao longo de 2 anos em ações dos presidentes Joe Biden e Donald Trump em resposta à pandemia de Covid-19. O aumento da dívida, segundo grupos que fiscalizam o orçamento do país, acende um alerta para uma possível crise fiscal por conta de custos crescentes com programas de proteção social e pagamentos de juros maiores do que as receitas, impactadas por cortes nos impostos. A avaliação é de que uma crise de dívida em grande escala só seria evitada se houvesse corte de gastos e aumento dos impostos para equilibrar o panorama fiscal. De cerca de 7 trilhões de dólares gastos ao ano, 60% são destinados a programas como a Previdência Social, de Saúde e Assistência aos Veteranos. O aumento dos gastos com aposentadorias e assistência médica tem pressionado os fundos da Seguridade Social e do Medicare, o Programa Federal de Saúde. Em paralelo, as receitas de impostos sobre salários e renda continuam insuficientes para cobrir as despesas federais. Com informações da Agência Brasil, da Rádio Nacional em São Paulo, Sara Kines.
9: O número de casos de síndrome respiratória aguda grave segue em queda nas últimas semanas, em quase todo o país. É o que aponta o boletim Infogripe da Fiocruz, divulgado nesta quinta-feira. De acordo com o levantamento, a redução ocorre em todas as faixas etárias. Em crianças de até 4 anos, é impulsionada principalmente pela diminuição das hospitalizações por VSR, vírus sincicial respiratório. Entre crianças e adolescentes de 5 a 14 anos, a queda ocorre devido à diminuição dos casos graves por rinovírus. Na população de 15 a 49 anos, houve queda nas hospitalizações por influenza A e B e entre os idosos por influenza A. O coordenador do Infogripe, Leonardo Bastos, explica que a queda está relacionada ao período sazonal dos vírus respiratórios.
10: As doenças respiratórias, elas são sazonais. Então, a gente está no fim de um período sazonal das doenças respiratórias. Está passando esse período, então os casos estão caindo em vários lugares. Ainda não caíram totalmente. E são muitos vírus agindo. A gente tem um vírus sincicial respiratório, influenza, outros vírus respiratórios não testados, mas eles acontecem em períodos mais frios.
9: O levantamento aponta ainda que, em relação à Covid-19, o número de casos semanais está em um patamar baixo de incidência. Nas 4 últimas semanas, a menor ocorrência de casos positivos de infecções respiratórias graves foi por influenza A, com cerca de 5%. Já a maior foi por rinovírus, com mais 32%. Segundo o boletim, apenas os estados de Rondônia, Piauí, Bahia e Sergipe apresentam leve sinal de crescimento nos casos. Leonardo Bastos lembra ainda que a vacina é a principal forma de prevenção contra casos graves e óbitos pelos principais vírus que causam a síndrome e que os grupos de risco devem se vacinar na campanha de multivacinação 2026, que vai até o dia 1º de setembro.
10: Sempre importante que para as doenças que têm vacinação, né? Covid, influenza, o vírus sincicial respiratório, se você faz parte de algum grupo de risco ou de algum grupo que é elegível para tomar vacina, tome, porque essas vacinas são importantes, elas são importantes estarem, você está em dia.
9: No próximo sábado, será realizado o Dia D Nacional da Campanha, com reforço na imunização em todo o Brasil. Em 2026, já foram notificados mais de 137 mil casos de síndrome respiratória aguda grave. A mortalidade é maior entre os idosos, principalmente por influenza A, seguida por rinovírus. Da Rádio Nacional no Rio de Janeiro, Carolina Pessoa.
4: O Irã reagiu às ameaças econômicas feitas pelo presidente dos Estados Unidos e chamou a política de Donald Trump de fracassada. O chanceler do país, Abbas Araghchi, afirmou que o chamado Dia D econômico é uma manobra para desviar a atenção da própria crise dos Estados Unidos. Trump afirmou na quarta-feira que vai empreender uma guerra econômica sem precedentes contra o Irã e ameaçou punir os países que prestem qualquer tipo de apoio ao Irã. Hoje, o Departamento do Tesouro norte-americano informou que a dívida total do país ultrapassou pela primeira vez os 40 trilhões de dólares, o que gerou alertas para o risco de uma nova crise fiscal. Bombardeios russos contra a capital ucraniana, Kiev, deixaram ao menos 16 civis mortos e dezenas ficaram feridos. Segundo o governo ucraniano, os mísseis atingiram uma escola, um hospital infantil, uma creche e outros 39 edifícios. A Rússia confirmou os ataques, mas disse que os alvos foram um depósito militar, um centro de logística e uma fábrica de componentes para drones. As Nações Unidas condenaram os bombardeios em massa contra Kiev e disseram que o conflito tem escalado para áreas populosas, o que coloca em risco a vida de civis. O desabamento de uma mina ilegal de ouro no sudoeste da Colômbia causou a morte de ao menos 13 pessoas e deixou outras 7 feridas. Testemunhas disseram que ouviram barulho de uma explosão antes da mina colapsar, mas autoridades locais afirmaram que o motivo do acidente foi deslizamento de terra. Moradores disseram que as 13 vítimas eram todas indígenas da etnia Kilasinga. Com informações da agência Reuters, da TV Brasil, em Brasília, Karina Dourado.
11: Com a chegada do verão amazônico, as previsões para a estiagem deste ano começam a se confirmar. A Defesa Civil do Amazonas decretou situação de alerta para 15 municípios, a maioria deles localizados na região sul do estado. No município de Envira, a cerca de 1.208 quilômetros de Manaus, a moradora Salete Pedrosa destaca os efeitos da vazante. Produtos que antes chegavam pelo rio, agora estão sendo transportados pelas estradas. Mas mesmo assim, a população ainda enfrenta dificuldades por causa das condições das vias.
12: O trancos e o barranco eles estão trazendo assim mesmo, porque pelo rio não está dando ainda não. Nem de baixo de Eirunepé, nem do rio Tarauacá, Feijó, não está dando não, ainda está muito, muito, muito seco.
11: Até o momento, 6 municípios do Amazonas estão em situação de atenção, enquanto 41 continuam em situação de normalidade. De acordo com o secretário da Defesa Civil do Amazonas, Coronel Mauro Freire, o órgão já vem adotando medidas antecipadas para reduzir os impactos da estiagem.
13: Somente em 2026, já enviamos 152 kits de purificadores de água do projeto Água Boa para 24 municípios, garantindo assim acesso à água potável e principalmente às comunidades ribeirinhas. Também já foram enviadas 33 mil cestas básicas, equivalente a 759 toneladas de ajuda humanitária, reforçando o apoio às famílias afetadas por eventos hidrológicos.
11: Nesta semana, o município de Humaitá decretou situação de emergência por causa da seca do Rio Madeira, que chegou a 12 metros e 49 centímetros. Com o decreto, a prefeitura pode solicitar recursos do governo federal para garantir a continuidade dos serviços essenciais da região. Da rede de rádio Encontro das Águas, Alfredo Azeli, para a Rádio Nacional.
14: O Comitê Estadual de Enfrentamento dos Efeitos do El Niño reuniu-se nesta quinta-feira com representantes dos municípios fluminenses para alinhar ações de prevenção, preparação e resposta aos impactos do fenômeno climático. O encontro ocorreu no campus da Universidade do Estado do Rio de Janeiro, UERJ, na zona norte da capital. Na reunião, o secretário de Agricultura do Estado, Ricardo Mansur, destacou que as ações contarão com mais de 1.200 colaboradores, entre técnicos, pesquisadores e pessoal de apoio. Segundo ele, esses profissionais atuarão em áreas estratégicas para minimizar os impactos no meio rural, setor que deve ser o mais afetado.
15: Considerando que os eventos que estão mais ou menos previstos, em se tratando de seca, em se tratando de ventania e incêndios, será talvez mais afetado. E para isso, a nossa capilaridade, já que estamos presentes no estado inteiro, talvez seja fundamental não só na captura de informações sobre o que vem ocorrendo, como também na difusão de informações e de mensagens que precisam chegar com relativa urgência no meio rural.
14: O secretário de Meio Ambiente, Rodrigo Mascarenhas, defendeu o foco no fornecimento de água, controle de cheias e prevenção a incêndios florestais, além de melhorias estruturais em escolas situadas em áreas de risco.
16: Temos um outro grande pretexto de atuação da Secretaria, que é pensar a adaptação adaptação, que é como se fala no jargão de todas as entidades, os planos de mais médio e longo prazo, apontar quais são as fragilidades, apontar, por exemplo, que escolas do Estado merecem ser reformadas porque estão em áreas passíveis de inundação.
14: O governo do Estado montou também uma agenda de treinamentos e encontros com equipes dos 92 municípios. Já na próxima semana, serão realizadas oficinas presenciais para profissionais da Vigilância em Saúde e da Atenção Primária. Além disso, serão distribuídas cartilhas com orientações para gestores, moradores e equipes de proteção animal. No mês que vem, a programação continua com capacitações para ajudar os municípios a elaborar e atualizar os planos de contingência, além de um treinamento voltado ao planejamento de recursos para ações de proteção e defesa civil. Outra atividade prevista é uma oficina prática sobre o mapeamento das chamadas ilhas de calor urbanas, que vai auxiliar as cidades a identificar áreas mais afetadas pelas altas temperaturas e a planejar medidas para reduzir os impactos do calor. Uma previsão divulgada nesta semana pela Administração Nacional Oceânica e Atmosférica dos Estados Unidos indica um cenário de aquecimento das águas do Pacífico com probabilidade igual ou superior a 90% de ocorrência de um El Niño muito forte a partir de setembro. No Brasil, o El Niño deve trazer mudanças climáticas significativas em diversas regiões. Conforme boletim de órgãos federais de monitoramento do clima e desastres naturais, o fenômeno deve continuar ativo pelo menos até o início de 2027. Da Rádio Nacional no Rio de Janeiro, Tatiana Alves.
4: O Tribunal Superior Eleitoral determinou nesta quinta-feira que o candidato à presidência da República, Pablo Marçal, do PRTB, está impedido de acessar os recursos do fundo de campanha e do fundo partidário. Ele também está proibido de participar de debates e de fazer propaganda eleitoral gratuita no rádio e na televisão. A decisão, por unanimidade, veio após requerimento de urgência do Ministério Público Eleitoral, que afirma que a candidatura não preenche os requisitos de prova de filiação ao PRTB dentro do prazo legal, uma vez que Pablo Marçal estava filiado à União Brasil em 4 de abril, 6 meses antes do primeiro turno do pleito deste ano. Pablo Marçal protocolou o registro de sua candidatura ao posto mais alto do Poder Executivo pelo PRTB no limite do prazo, em 15 de agosto, depois de conseguir decisão favorável em primeira instância para filiação à legenda com data retroativa. Na decisão desta quinta-feira, o TSE determinou que o comunicador e blogueiro não poderá promover nenhuma ação como candidato até a deliberação do mérito do requerimento de registro de sua candidatura à presidência da República, o que acontecerá em breve. O colegiado acompanhou integralmente o voto da relatora, ministra Estela Aranha, que avalia que a candidatura de Marçal não respeitou os requisitos obrigatórios exigidos na jurisprudência do TSE.
17: Que a demora entre a alegada regularização administrativa do acesso do partido ao sistema filio e o ajuizamento do pedido judicial de regularização de filiação constitui circunstância adicional que enfraquece a plausibilidade da versão apresentada pelo candidato. O perigo do dano está caracterizado pelo risco da utilização de recursos públicos, de meios de propaganda eleitoral em benefício de candidatura que, em análise sumária, mostra-se juridicamente inviável, notadamente pela provável ausência de condição de elegibilidade.
4: Além disso, Pablo Marçal está inelegível até 2032, após condenação por promover concursos de cortes de vídeos com ofertas de prêmios para disseminação de conteúdo eleitoral durante o pleito de 2024. Durante o julgamento do processo sobre o registro da candidatura, os ministros do TSE ouvirão as partes envolvidas, resguardando a garantia do contraditório e da ampla defesa. Da Rádio Nacional em Brasília, Daniela Longuinho.
18: O número de candidaturas LGBT+, registrou recorde para as eleições gerais deste ano no Brasil. Ao todo, 514 candidatos se autodeclararam parte do grupo, um crescimento de 57% em comparação com o pleito de 2022. Em termos proporcionais, a representatividade deu um salto. Nas últimas eleições gerais, havia aproximadamente uma candidatura LGBT+, para cada 90 registros. Em 2026, a relação passou para cerca de uma a cada 4.

0: semana pelo Instituto Plena Cidadania, organização que desenvolve projetos relacionados à democracia, cidadania e direitos humanos. Para Gui Mohanlen, da diretoria executiva do Instituto Plena Cidadania, o aumento nos números é fruto de muito trabalho e que reflete no dia a dia da sociedade.
1: Quando a gente chega na política, a gente consegue trazer mudança material real na vida das pessoas. Em todas as instâncias que a gente vê projetos inovadores de grande impacto nas áreas do clima, da educação, do transporte público. E eu acho que a população já entendeu isso. Quando a gente começou, né, há 12 anos atrás, a gente contava nos dedos a quantidade de candidaturas. Agora, em 2026, a gente tem 514, mais de 500 pessoas se declarando LGBT.
0: A expansão alcança novas regiões, com crescimento expressivo no norte, que passou de 22 para 53 candidaturas. No centro-oeste, o crescimento foi de 41 para 77. No nordeste, de 73 para 133. A região sudeste permanece na frente, concentrando a maior quantidade absoluta de candidaturas LGBT+, com 161 registros. Outra diferença em 2026, de acordo com o levantamento, é o espalhamento das candidaturas, com uma distribuição mais diversificada entre diferentes partidos e correntes políticas. De acordo com o Instituto, os dados do levantamento são baseados em inscrições registradas no site do Tribunal Superior Eleitoral e na plataforma do Vote LGBT, considerando as candidaturas autodeclaradas e com autorização de divulgação. Com informações da Agência Brasil, da Rádio Nacional, no Rio de Janeiro, Solimar Luz.
2: Mais de 100 pessoas morreram no desabamento de uma mina de ouro na República Centro-Africana. O território tem quase 6 milhões de habitantes, é um país sem saída para o mar e que fica bem no coração do continente africano. Metal e diamantes estão entre os principais produtos exportados. A mina de ouro artesanal que desabou na última terça-feira fica na vila de Zamboi, perto da fronteira com Camarões. Centenas de pessoas já estavam do lado de fora quando uma avalanche de terra se soltou e atingiu parte delas que tentaram correr. A agência Reuters reportou informações das autoridades locais de que o número de mortos e os detalhes do acidente ainda estão sendo apurados. Um promotor declarou que os trabalhos de resgate continuam e que uma investigação será aberta para determinar quem administrava o local e qual a causa da tragédia que deixou mais de uma centena de mortos. Autoridades camaronesas do país vizinho se ofereceram para prestar assistência médica. O Brasil também manifestou solidariedade ao governo e ao povo da República Centro-Africana e fez votos de recuperação aos feridos. Da Rádio Nacional em São Luís, Gabriel Correa. O fundador da incorporadora imobiliária mais endividada do mundo, mas que já foi o homem mais rico da Ásia, foi condenado à prisão perpétua por um tribunal chinês nesta quinta-feira, 5 anos depois do colapso da empresa ter abalado a economia da China. Hui Kaiyan, que criou a empresa Evergrande há 30 anos, se declarou culpado de 8 acusações, entre elas desvio de fundos, fraude na captação de recursos, captação ilegal de depósitos, empréstimos ilegais, emissão fraudulenta de títulos e suborno. Além da prisão perpétua, todos os bens pessoais do fundador foram confiscados. Segundo a sentença do tribunal chinês, entre 2016 e 2021, as empresas da Evergrande cometeram fraude financeira sistemática para inflar ativos e ocultar os passivos. A empresa do setor imobiliário e construção civil já foi a maior da China. Em 2017, o fundador tinha uma fortuna pessoal de mais de 45 bilhões de dólares, mas as dificuldades da empresa em pagar dívidas de até 300 bilhões de dólares geraram protestos. Em 2021, o calote fez as bolsas de valores pelo mundo despencarem. Segundo a agência Reuters, Hui Kaiyan não era visto desde que foi detido em 2023. O tribunal na província de Guangdong divulgou imagens dele enquanto a sentença era lida. Outros 5 executivos foram condenados apenas de até 18 anos. Ao todo, 56 pessoas foram sentenciadas nesta quinta. A incorporadora chinesa e uma subsidiária

0: também foram multadas em mais de 15 bilhões de yuans, cerca de 2,4 bilhões de dólares. Ainda de acordo com a Reuters, a liquidação da empresa chinesa Evergrande vem se arrastando. Até agosto do ano passado, haviam sido vendidos ativos no valor de 255 milhões de dólares, muito pouco em comparação com os 45 bilhões exigidos pelos credores. Da Rádio Nacional em São Luís, Gabriel Correa.
1: Em Belo Horizonte, o público pode conferir até o dia 12 de outubro a exposição Asa de Papel, Marcelo Xavier, que faz um passeio pelo universo de mais de 40 anos de produção do artista plástico, escritor e ilustrador. Marcelo Xavier é autor de mais de 20 livros infantis e venceu o Prêmio Jabuti de Melhor Ilustrador pelo livro Asa de Papel, título que dá nome à mostra em cartaz no CCBB, o Centro Cultural Banco do Brasil, de Belo Horizonte. A obra do artista é apresentada como um livro expandido, do qual personagens, imagens e palavras são transportados para o espaço da exposição. O curador, Marconi Drummond, destaca a linguagem singular de Marcelo Xavier na literatura infanto-juvenil brasileira.
2: Podemos dizer que seus livros não apenas contam histórias, eles propõem modos de ver, imaginar e compreender o mundo. A obra do Marcelo Xavier aborda com sensibilidade e humor questões como diversidade, inclusão, direito à cidade, cultura popular, meio ambiente e, sobretudo, a potência criadora das infâncias.
1: A exposição conta com recursos de acessibilidade, como maquetes táteis e conteúdos sonoros em Libras e Braille. Autonomia e inclusão são temas que atravessam a trajetória de Marcelo Xavier. O artista de 77 anos é cadeirante e convive há mais de 20 anos com ela, esclerose lateral amiotrófica. Filha de Marcelo, a também artista plástica Luísa Xavier, conta que a experiência do pai com massinha de modelar começou na infância em Vitória, no Espírito Santo, quando ele brincava de criar figuras no barro. Luísa comenta a metodologia da chave de massinha desenvolvida por Marcelo.
3: A massinha de modelar, ela é uma forma de acessar muito facilmente esse universo, não só da criança, sabe? Mas também dos adultos, né? Ela é um material super versátil, super colorido, muito vivo, né? Que responde muito rapidamente à nossa criatividade, à nossa imaginação. E é um instrumento pedagógico fantástico mesmo.
1: Com ambientes inspirados de forma lúdica em livros do artista, a mostra traz instalações, desenhos e esculturas que também revelam a expressão do artista, além dos trabalhos com massinha de modelar. Luísa Xavier destaca que a imaginação é coisa séria, não apenas para as crianças, mas também para os adultos.
3: Olha, o meu pai, o Marcelo, ele tem uma frase que faz uma pergunta. Por que a realidade é mais verdadeira que a fantasia se ela também é inexplicável? O que ele quer dizer com essa frase é que realidade e fantasia se cruzam, se mesclam, que a fantasia ela tem uma força real que deve ser levada a sério.
1: Crianças e adultos podem explorar a imaginação na mostra de Marcelo Xavier no CCBB de Belo Horizonte até o dia 12 de outubro. A entrada é gratuita, com retirada de ingressos na bilheteria ou pelo site da instituição. Da Rádio Nacional em São Paulo, Sara Kines.
4: A Agência Nacional de Vigilância Sanitária vai abrir um processo administrativo para regulamentar a venda e entrega de medicamento por marketplaces como Mercado Livre e Shopee e aplicativos de delivery como iFood e Rappi. A decisão é da diretoria colegiada da agência e foi aprovada por unanimidade nesta quarta-feira. Uma alteração na legislação passou a permitir que farmácias e drogarias contratem canais digitais e plataformas de comércio eletrônico para a logística e a entrega de produtos ao consumidor. A Anvisa vai agora regulamentar as condições para essa atuação, definindo com clareza as responsabilidades dos estabelecimentos e das plataformas e assegurando a rastreabilidade das operações, a integridade das informações prestadas e o cumprimento das normas. O diretor-presidente da Anvisa, Leandro Safatli, explica a importância da decisão.
5: Essa regulamentação é especialmente importante porque o medicamento não é um bem de consumo comum e a farmácia não pode ser compreendida apenas como um estabelecimento comercial. A farmácia é um estabelecimento de saúde que desempenha papel essencial na assistência farmacêutica e no uso seguro e racional de medicamentos.
4: Para agilizar o processo, a Anvisa decidiu que não será feita a análise do impacto regulatório. No entanto, a agência deve realizar consulta pública para uma ampla participação social, além dos profissionais e estabelecimentos envolvidos. Da Rádio Nacional em Brasília, Ana Lúcia Caldas.
0: A população trans no Brasil registra índices elevados de exclusão profissional no mercado de trabalho. As consequências e soluções para esse problema são temas que o Ministério Público do Trabalho debate nesta quinta-feira no terceiro encontro de empregabilidade LGBTQIAPN+. O evento acontece na cidade de Belém, no Pará, e faz parte do projeto nacional Empregabilidade LGBTQIAPN da Coordenadoria de Promoção de Igualdade de Oportunidades e Eliminação da Discriminação no Trabalho. Um estudo recente do Banco Mundial indica que a exclusão da população LGBTI+, do mercado de trabalho, custa ao Brasil R$ 94 bilhões por ano, ou seja, 0,8% do PIB, o Produto Interno Bruto. Um estudo recente do Banco Mundial indica que a exclusão da população LGBTI+, do mercado de trabalho, custa ao Brasil R$ 94 bilhões por ano, ou seja, 0,8% do PIB, o Produto Interno Bruto. A taxa de desemprego do grupo foi de 15% no ano passado. E mesmo sendo a amostra mais escolarizada, essa população recebe apenas 91% da renda média nacional, além de enfrentar 46% de informalidade, ou seja, 6 pontos percentuais a mais que o restante da população. A ideia do terceiro encontro de empregabilidade é colaborar com o diálogo entre órgãos públicos e o setor empresarial, como explica a procuradora do trabalho, Bárbara Baracho.
6: Estará presente também a sociedade civil, onde a gente vai escutar, fazer aquela escutativa, né, e promover esse debate desse tema que é tão precioso para nós do Ministério Público e para toda a sociedade, já que os desafios que as pessoas LGBTQIAPN+ sofrem para inserção no mercado formal de trabalho são imensas e a gente tem que cada vez buscar essas desmistificações.
0: A programação inclui indicadores de empregabilidade, especialmente da região norte, e o compartilhamento de experiências de contratação por empresas inclusivas.
6: Que a gente possa promover uma conscientização dessas empresas e também para todos os trabalhadores e trabalhadoras, para que eles saibam seus direitos e possam procurar os órgãos competentes quando se virem, de alguma forma, violados seus direitos, principalmente no que é pertinente às discriminações por questão de orientação sexual ou identidade de gênero.
0: O encontro de empregabilidade acontece das 9h30 a 1h30 da tarde desta quinta-feira e é transmitido ao vivo pelo canal TVMPT no YouTube. Da Rádio Nacional em São Luís, Gabriel Correa.
7: 4 pessoas ficaram feridas por uma explosão em um prédio residencial na rua Sá Ferreira, em Copacabana, zona sul da cidade do Rio de Janeiro. O acidente aconteceu na tarde desta quarta-feira. As vítimas foram socorridas pelos bombeiros com ferimentos leves e moderados, sendo que 2 precisaram ser encaminhadas para o Hospital Municipal Miguel Couto, também na Zona Sul. As outras 2 foram atendidas no local e liberadas. Segundo o porta-voz do Corpo de Bombeiros, o tenente-coronel Fábio Contreiras, a corporação foi acionada por volta das 4h da tarde. Equipes do quartel de Copacabana realizaram a retirada dos moradores do prédio, que possui 13 pavimentos, além do subsolo.
8: A corporação também teve que promover a evacuação de toda a edificação, um total aproximado de 150 apartamentos, para que a gente pudesse ter a certeza que o prédio não tinha risco de colapso estrutural. Equipes da Defesa Civil do município do Rio de Janeiro foram acionadas, fizeram a avaliação e logo depois liberaram o local com algumas interdições parciais nos 2 apartamentos que sofreram os abalos e também em parte da garagem.
7: As causas da explosão estão sendo apuradas pela Polícia Civil. Da Rádio Nacional no Rio de Janeiro, Cristiane Ribeiro.
9: A Justiça do Trabalho suspendeu as demissões em massa realizadas pelas Casas Bahia em todo o país. A decisão proferida na terça-feira foi tomada a partir de um pedido da Confederação Nacional dos Trabalhadores no Comércio para barrar as dispensas. Na semana passada, a rede varejista protocolou um pedido de recuperação judicial e cerca de 1.900 funcionários foram demitidos e quase 300 lojas fechadas. A juíza Catarina Roberta Mouzinho de Matos, da 11ª Vara do Trabalho do Distrito Federal, entendeu que as demissões ocorreram sem a intervenção do sindicato da categoria, o que é uma medida indispensável, conforme a legislação e a jurisprudência dos tribunais trabalhistas. Na decisão, a magistrada ressalta que a medida não impede a empresa de promover dispensas, mas exige que a demissão coletiva seja precedida de informação e oportunidade real de interlocução. Ou seja, novas dispensas só podem ocorrer com intermediação dos sindicatos. Segundo a liminar, a rede varejista tem um prazo de 5 dias para restabelecer os vínculos trabalhistas, assim como benefícios assistenciais, a exemplo do plano de saúde. Nesse caso, em 48 horas. Em nota, a Casas Bahia declara que respeita as decisões judiciais e que prestará os esclarecimentos que forem solicitados. Também em nota, a diretoria da Confederação Nacional dos Trabalhadores no Comércio destaca a importância da decisão para a proteção dos comerciários em todo o país, pois representa uma vitória fundamental para a garantia de direitos. Com informações da Agência Brasil, da Rádio Nacional no Rio de Janeiro, Priscila Terezo.
0: A Latam identificou um vazamento de dados pessoais de clientes de seu programa de fidelidade no final do mês passado. A companhia aérea confirmou que notificou a Agência Nacional de Proteção de Dados e os clientes potencialmente afetados. Segundo a Latam, a medida foi tomada em conformidade com a Lei Geral de Proteção de Dados. A LGPD diz que a notificação deve ter a descrição dos dados afetados, as informações sobre as pessoas envolvidas, as medidas de segurança que foram utilizadas, os riscos da falha e quais providências para conter e mitigar o prejuízo. De acordo com o comunicado para a imprensa, medidas de contenção e segurança digital foram adotadas logo após a identificação do problema. A empresa não deu um número exato de clientes afetados, nem quais dados teriam sido vazados, mas disse que a situação envolveu uma parcela limitada de membros de seu programa de fidelidade. O programa alvo dos vazamentos é considerado o maior da América do Sul em número de membros, mais de 50 milhões, e o 8º em todo o mundo. Após o vazamento, a Latam declarou que mantém a avaliação e atualização dos sistemas de proteção para garantir a privacidade dos usuários. Após ser notificada, a Agência Nacional de Proteção de Dados deve analisar a gravidade do fato e exigir ou não que a empresa tome atitudes adicionais, como a ampla divulgação do vazamento ou adotar outras ações. Da Rádio Nacional em São Luís, Gabriel Correa.
10: O Supremo Tribunal Federal decidiu nesta quarta-feira, por unanimidade, que as medidas protetivas de urgência previstas na Lei Maria da Penha podem ser aplicadas a toda forma de violência de gênero contra a mulher. Antes da decisão, a norma que foi criada em 2006 era aplicada somente em casos de violência doméstica familiar ou relações íntimas de afeto. Entre as medidas protetivas previstas na Lei Maria da Penha estão o afastamento do agressor do lar, proibição de aproximação da vítima, uso de tornozeleira eletrônica e decretação de prisão preventiva. A discussão chegou à corte por meio de um recurso apresentado a uma decisão da Justiça de Minas Gerais que negou a concessão de medidas protetivas a uma mulher ameaçada por seu vizinho. Segundo o processo, o vizinho acreditava manter um relacionamento amoroso com a mulher e passou a ameaçá-la. Após ser constantemente assediada pelo acusado, a vítima passou a sofrer crises de ansiedade e de pânico. Em um dos episódios, o homem disse que iria matá-la se não tivesse um relacionamento com a vizinha. No julgamento, prevaleceu o voto do presidente da corte, ministro Edson Fachin. Para ele, a proteção não se restringe ao vínculo de afeto entre agressor e a vítima.
11: As medidas protetivas na Lei 11.340 previstas aplicam-se, em meu modo de ver, a toda forma de violência contra a mulher baseada no gênero, independentemente de sua ocorrência no âmbito doméstico, familiar ou relação íntima de afeto, devendo ser aplicadas pelo juízo competente para apreciar a situação de risco à integridade da ofendida.
10: O ministro Flávio Dino sugeriu que a lei seja aplicada durante as eleições de outubro para combater a violência política de gênero contra as candidatas.
12: Nós temos sim um desestímulo profundo à presença de mulheres na política, não só por conta das relações assimétricas e estruturais que ainda existem na sociedade, mas pela violência física e simbólica contra as mulheres. Isso faz com que muitas candidatas se vejam diante da escolha cruel entre a proteção dos seus filhos, da sua filha, do seu lar, ou a busca da realização da vocação pública para a vida pública.
10: A partir desse entendimento, caberá à Justiça Eleitoral decidir sobre a concessão de medidas de proteção. Com informações da Agência Brasil e colaboração de Oussama El Gauri, da Rádio Nacional em Brasília, Daniela Longuinho. Nesta quarta-feira, os candidatos a presidente da República intensificaram ações de campanha para apresentar suas propostas de governo. Augusto Cury, do Avante, promoveu debate digital no Instagram sobre saúde mental. Também pelas redes sociais, o candidato afirmou que pretende governar para solucionar problemas como o alto custo de vida do brasileiro, a criminalidade e o feminicídio. Em João Pessoa, capital da Paraíba, Renan Santos, do Missão, abordou questões ligadas ao tráfico de drogas e domínio territorial de organizações criminosas. Em vídeo, apareceu em uma retroescavadeira, retirando o que seria uma possível barricada atribuída a uma facção criminosa. Ronaldo Caiado, do PSD, defendeu a renovação do SUS, levando em conta o envelhecimento da população brasileira. Caiado falou sobre seu plano de governo para a saúde durante o 34º Congresso das Santas Casas e Hospitais Filantrópicos em Brasília. Participou ainda do 11º Fórum CNT de Debates, edição Presidenciáveis, onde destacou a capacidade nacional de realizar pesquisa e soluções na área da indústria. O encontro também ocorreu em Brasília. Hertz Dias, do PSTU, participou de uma Assembleia dos Trabalhadores da Educação Municipal de Juiz de Fora, em Minas Gerais. No evento, criticou a crescente influência de grupos empresariais sobre a educação brasileira. O candidato defendeu a revogação da Base Nacional Comum Curricular e do novo ensino médio, por avaliar que não atendem às necessidades dos trabalhadores da educação nem dos estudantes. Romeu Zema, do Novo, visitou uma feira livre em Guaianazes, na zona leste de São Paulo, para conversar com comerciantes e consumidores sobre a inflação dos alimentos. Em entrevista à Rádio Itapuã FM de Salvador, Wilson Grassi, do Democrata, defendeu a criação de programa voltado à aplicação de Botox, toxina botulínica, pelo Sistema Público de Saúde. Segundo ele, a medida não teria como foco o tratamento de rugas, mas da autoestima de mulheres. A iniciativa contaria com recursos do Fundo de Financiamento de Campanha e da redução de carga tributária sobre cosméticos. Edmilson Costa, do PCB, concedeu entrevista ao jornal Folha de São Paulo. Pablo Marçal, do PRTB, disse em entrevista à emissora Massa FM que seu plano de governo prevê currículo de esportes, educação financeira e inteligência emocional para estudantes da rede pública, bem como a criação de centros olímpicos. Na pauta da segurança, defendeu o armamento da população para a defesa pessoal. Clariana Barão, do Democracia Cristã, Flávio Bolsonaro, do PL, e Rui Costa Pimenta, do PCO, gravaram material de campanha. Lula, do PT, e Samara Martins, do Partido Unidade Popular, não tiveram compromissos de campanha nesta quarta-feira. Com produção de Marcela Nogueira, da Rádio Nacional em Brasília, Daniela Longuinho.
13: O Pardal, aplicativo criado pela Justiça Eleitoral, registrou até esta quarta-feira, 19 de agosto, mais de 1000 denúncias sobre infrações e irregularidades na propaganda eleitoral. A ferramenta está disponível desde o último domingo, quando começaram as propagandas eleitorais nas ruas e na internet. São Paulo concentra o maior número de ocorrências, com 193 denúncias, seguido por Pernambuco, Paraná, Rio Grande do Sul e Minas Gerais. O cargo mais denunciado é de deputado estadual, com mais de 400 queixas. Os menos denunciados são presidente da República e vice-governadores. A irregularidade mais comum é o impulsionamento de conteúdos nas redes sociais, que é o pagamento a uma plataforma para que a publicação apareça para mais pessoas. As notificações correspondem a cerca de 30% do total. Para registrar uma denúncia, é preciso baixar o aplicativo Pardal do TSE na Google Play ou na App Store e se identificar por meio do e-título ou da plataforma gov.br. A identidade de quem denuncia fica protegida por sigilo. No registro, é possível descrever a ocorrência e anexar fotos, vídeos, áudios e links. Após o envio, o sistema gera um número de protocolo para acompanhamento. As denúncias são encaminhadas para análise e adoção das providências cabíveis. Da Rádio Nacional em Brasília, Oussama El Ghauri.
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3: Bom dia, um ótimo sábado para você que tá comigo aqui nas ondas sonoras da Mundo Livre FM. Sou Silvia Springer, chegando agora. Bora juntos com muita música boa? Abro hoje com Bob Marley.

0: Mercado Livre, sua atitude sonora, Aerosmith com Dream On e ainda MGMT Electric Feel. Nosso flow tá chegando, hein? São 10 sons na sequência, tá demais essa edição. Eu vou começar hoje com Queen, A Kind of Magic, já já, fica aí.
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0: Livre, sua atitude sonora, Fall Out Boy com Dance, Dance. E agora aqui no Flow, Red Hot Chili Peppers.
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0: Mundo Livre, sua atitude sonora. Aí sim, hein? Bill Withers pra encerrar o nosso Mundo Livre Flow aí, primeira edição, né, desse sábado. Ah, gente, me senti em Notting Hill agora. O filme, né, um lugar chamado Notting Hill, que tem essa cena maravilhosa com essa música aí, né, Ain't No Sunshine. Quem mais se sentiu no filme? Também curtimos Eurythmics com Miracle of Love. Esse Flow tava inspirado demais. Não vá perder as demais edições do Mundo Livre Flow aqui no nosso sábado, né? Porque sempre são 10 sons incríveis para você curtir junto com a gente. Combinado? Temos um combinado? Temos, né? E fica aí que eu já volto com o Rosia aqui na nossa programação.
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0: Bom dia, excelente sábado para você que me acompanha aqui na Mundo Livre FM. Sou Silvia Sprenger. Bora juntos para mais uma sequência. Essa aqui tá doce, hein? Rosier, too sweet.

0: Mundo Livre e sua atitude sonora, som do Free, All Right Now. Gente, essa tá no terceiro disco que a banda lançou, lá em 1970, o Fire and Water. E foi o primeiro grande sucesso aí da banda, né? Os outros dois discos não tinham feito sucesso. E aí esse foi um estouro, arrebentou. E essa música aí, grande hit da banda, né? All Right Now, que eu tenho certeza que você cantou junto aí, né? O refrão. Também ouvimos Smiths com The Boy with the Thorn in His Side. E a novidade do Cage the Elephant, Beaches in Tennessee. Bom dia pra você, um excelente sábado. Seguimos por aqui, juntos, é claro, com mais música boa. Tá chegando já já aí na programação Whitesnake.
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0: É, aqui na Mundo Livre, sua atitude sonora, Charlie Brown Jr., ela vai voltar, também Alice in Chains com No Excuses. 7:35, e ó, sem desculpas pra treinar nesse frio, vou aproveitar o gancho ali da música do Alice in Chains, né? Sem desculpas, No Excuses. Seguinte, ó, Del Borges, nosso ouvinte, mandou mensagem aqui no nosso WhatsApp. Treinando cedinho no frio com a mãe Mari, mandou um beijo, ótimo final de semana, mandou um registro inclusive do treino, arrasou Del e Mari, é isso aí, né? Sem desculpas, no frio também tem que treinar, né? Aliás, em Curitiba, tô até com o nariz meio trancado hoje, gente, mas não é gripe, né? Acho que é só um nariz meio trancado mesmo, mas tá bem frio, 6 graus agora. E eu tô dando uma olhada aqui em Maringá agora com 10 graus, Londrina um pouquinho melhor, 12 graus nesse momento. Mas é isso, friaca que chegou no nosso Paranazão, mas também tempo bonito, aberto, ensolarado. E nós juntos por aqui ouvindo muita música boa. Tem nada melhor, né? Linkin Park tá chegando já já e essa vai esquentar você aí nesse sabadão, hein? Bora juntos.
1: De David Gilmore.

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Fala a verdade se esse som não tem jeitão de sábado, né? Tudo a ver, Human League. Aí fazendo você dançar já de manhãzinha cedo, hein? Don't you want me? Essa é a Mundo Livre mandando só música boa pra você. Até porque antes tivemos Smashing Pumpkins, Bullet with Butterfly Wings. Aqui do nosso WhatsApp, sempre de olho, né? Vendo as mensagens da galera. O Fábio Zene mandou mensagem aqui pedindo um abraço pros expositores do universo dos colecionadores. Montando mesas desde as 7 da manhã e ouvindo a Mundo Livre. Bom trabalho aí pra vocês, bom evento também que rola, né? Na nossa capital Curitiba, os colecionadores presentes por lá, pessoal já trabalhando pra logo mais, o evento tá bonitão aí pra galera. Bom trampo pra vocês, que bom que vocês estão curtindo a Mundo e seguimos assim juntos, hein? Com mais som de atitude, já volto trazendo YouTube, uma música que combina com o dia de hoje, viu? Já te explico o porquê, apesar que nem precisa explicar, viu? Você já vai entender.

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4: Já tô de volta, bom dia, excelente sábado para você que me acompanha, sou Silvia Sprenger aqui na Mundo Livre, sua atitude sonora. Trago agora YouTube, essa aqui, hein, combina com o dia de hoje, Beautiful Day.

0: essa música faz a gente pensar, né? Aqui na Mundo Livre, sua atitude sonora, ouvimos aí o Pink Floyd com Time. Faz a gente pensar, né? No que estamos fazendo com o tempo que nos é dado. Aliás, já deixo aí a provocação, né? Para você aproveitar esse fim de semana. Sim, aproveite seu tempo, porque quando você deixa ele passar, né? De uma maneira boba, assim, que às vezes você pensa, poxa, joguei fora aqui uma horinha do meu dia, né? Às vezes com uma coisa que não vai agregar em nada, né? Então, veja bem o que você vai fazer com o seu tempo, aproveite bastante. Fica essa provocação aí, especialmente para esse fim de semana já, hein, que tá aí. Estamos já vivendo esse fim de semana, né? Tô filosófica aqui hoje. Também ouvimos aí o Sublime com Wrong Way e Pixies, Here Comes Your Man. Essa aqui é do Dolittle, o segundo disco aí da banda, lançado lá em 1989. E um disco que virou ali, alavancou a carreira da banda, né? A banda começou a fazer sucesso. E principalmente com essa música, né? Mas não somente ela, esse disco, muitos sucessos aí, muita música boa, inclusive da banda. E sabe que os Pixies aí, com esse disco, podem ser responsáveis ou terem ajudado, dado aquele empurrãozinho pro surgimento do grunge, porque o Kurt Cobain disse que sim, esse disco do Little era um dos seus favoritos aí, e que as músicas desse disco influenciaram, sim, a música Smells Like Teen Spirit. Olha só, gente, Pixies ajudando a formar o grunge aí, né? Bom, quem mandou mensagem aqui no WhatsApp, que eu tô de olho, pode mandar aqui também, interaja com a gente. Foi a Michelle Schmidt elogiando Beautiful Day do U2, que abriu lá o bloco, e também o som ali do Alex Warren, que veio em seguida. Bora juntos, em 8h18, tem mais som de atitude chegando. Rolling Stones está na área. Ó, pra fazer você dançar também, hein? Mais um som dançante aqui nesse sabadão. Vamos lá.
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0: Mundo Livre e sua atitude sonora. E foi o True Fire com Listen to Your Heart. Também Bikini, Ted, White Stripes, Seven Nation Army. Chegou a mensagem do Gian, nosso ouvinte de Maringá, teclando aqui pelo Whats, dizendo assim: ótimo sábado, por aqui partiu o treino com a Mundo Livre. Mandou mensagem dizendo que estava atrasado já para o treino e falou que está gelado. 9,9 agora em Maringá. Pelo menos na hora que ele mandou a mensagem, mas não tem muito tempo, não. Tava dando uma olhada aqui, até mais cedo comentei, né? Em Curitiba, gente, 6 graus, friacona daquelas, hein? Londrina tá mais agradável, 12 graus, mas também, né? Frio aí pros padrões da cidade. E é o que temos hoje, né? Uma manhã fria, mas depois fica mais agradável a temperatura, até porque temos sol já desde cedo por aqui. Tô com a Léa Rosana, nossa ouvinte também, mandando mensagem, pedindo um parabéns pra Alice, a princesa Alice, que tá fazendo 10 aninhos hoje. Parabéns, ela conta que elas sempre vão juntas aí pra escola, curtindo a Mundo Livre. Beijo, aproveita seu dia, feliz aniversário, Alice. E vamos juntos com muita música boa aqui na programação. Tem Ramones chegando já já e muito mais, que eu já dei uma espiadela por aqui, tá incrível a programação. Vamos lá.
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0: Aqui na Mundo Livre, sua atitude sonora. Você viu The Cure com um som lá de 1985, em Between Days, um dos grandes sucessos aí da banda. Também o Elton John com I'm Still Standing, Titãs, Flores e Ramones, Poison Heart. Um bom sábado pra você. Olha só, gente, uma dica bem bacana de um programa aí pra esse fim de semana. Isso pra você que tá em Curitiba. Tem um evento aí internacional, viu? O Pan-Americano de Escalada de Velocidade. Imagina só você subir uma parede de 15 metros em menos de 5 segundos. Pois é isso. Parece impossível, né? É isso que os melhores escaladores de velocidade das Américas fazem. E você pode ver isso ao vivo no Parque Olímpico do Cajuru. E é de graça ainda por cima. Dá para levar a família, os amigos, para curtir esse evento. Que reúne velocidade, técnica, força, adrenalina e muita emoção do início ao fim. Os atletas mais rápidos das Américas esperam por você aí nesse sábado e domingo no Parque Olímpico. Uma dica bacana, hein? Bora chamar o intervalinho, coisa rápida, eu já volto com o som aí dos Beatles e muito mais.
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0: Bom dia, excelente sábado para você que me acompanha aqui na Mundo Livre FM. Sou Silvia Sprenger. Bora lá para mais uma sequência incrível. Falei que tinha Beatles, né? Abro com eles, Don't Let Me Down.

0: Muito bom o som da Legião Urbana aqui na Mundo Livre, sua atitude sonora, a canção do Senhor da Guerra. Ainda ouvimos Cardigans com Loveful, Queens of the Stone Age. E aí, som novo na programação, hein? Easy Street. Gostei demais dessa música. Te convido, viu, a sempre contar o que você tá achando dos sons novos que rolam aqui na programação. Na verdade, você dizer o que você acha da programação como um todo, né? Mas quando a gente fala de músicas novas, é muito importante para nós saber sua opinião. E aí, para isso, você ouve a Mundo Livre pelo aplicativo. Lá tem, né, o like e o dislike. Aí, quando você escuta esse som, você dá a sua opinião, nos ajuda muito aqui a fazer a programação da Mundo Livre. Então, fica a dica. Euzinho aqui, gente, não tava vindo pelo aplicativo, né? Tá aqui trabalhando e tal, mas certeza que um joinha dessa que vos fala aqui rende. Olha só, daqui a pouco tem Rock and Run, gente, a partir das 10 da manhã. Chegou uma pergunta já para nossa entrevistada de hoje. Olha que legal, hein? Roy Emerson tá com a gente aqui. Já quero aproveitar, então, que chegou essa mensagem aqui pelo nosso WhatsApp, com essa pergunta que já está anotada aqui para passar para nossa entrevistada, viu, Roy? Já estou íntima dele, né? Já estou chamando de Roy. Nosso papo hoje vai ser com a doutora Bruna Harada, ela que é ortopedista especialista em pé e tornozelo. Então, vou aproveitar o gancho para dizer para você também, se você tem aquela dorzinha nos pés, às vezes não sabe bem o que é, né? Quer tirar alguma dúvida aqui com a nossa entrevistada, pode mandar aqui no WhatsApp a sua pergunta que a gente traz aqui no Rock'n'Run de hoje, logo mais a partir das 10 da manhã. Antes disso, tem chão ainda, tem mais som bacana chegando na próxima sequência com Audioslave e muito mais.
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0: Aqui é Silvia Sprenger e esse é Rock and Run. Agosto é o mês da campanha Agosto Branco, que traz um alerta quanto à saúde do pulmão. 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E é inevitável associar essa doença ao tabagismo. Dados do Ministério da Saúde apontam que entre 85% a 90% dos casos estão diretamente relacionados ao consumo de derivados do tabaco, incluindo os cigarros eletrônicos.
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0: Mundo Livre, sua atitude sonora. Foo Fighters, My Hero, ainda Engenheiros do Havaí, Toda Forma de Poder, também os Smiths com Big Mouth Strikes Again e Audioslave, Like a Stone. São 9:30 agora, bom dia, um bom sábado para você que me acompanha. Aqui pelo nosso WhatsApp, que é o 419-9257-9390, recebo mensagens da galera. Ó, gente que tá trabalhando agora, assim como eu, hein? O Vilmar trabalhando em casa, ouvindo a Mundo Livre. O Luciano Betil, gente, tá na panificadora. E ele flagrou uma imagem ali, porque o sol bateu na porta ali, gente, a porta de vidro. E ele viu um prisma ali, até colocou a foto da capa do disco do The Dark Side of the Moon, do Pink Floyd. Ficou parecido mesmo. Ele até falou, te vejo no lado escuro da lua. Aliás, tocou time desse disco agora há pouco aqui, né? Na Mundo Livre. E sabe que também já estão chegando aqui mais perguntas para a nossa entrevistada de hoje no Rock'n'Run. Gente com esporão, fascite plantar. As perguntas para nossa entrevistada, que é a doutora Bruna Harada, ortopedista, especialista em pé e tornozelo. Então, se você também tem alguma dúvida, manda. E hoje vai ter consulta de graça aqui pelo jeito, gente. Não é por nada, não. Bom, é isso. O WhatsApp está aberto aí para você mandar a sua mensagem. E eu já volto trazendo Extreme e muito mais.
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0: É isso aí, gente. Muse, aqui na programação da Mundo Livre, Supermassive Black Hole, essa sua rádio de atitude, tocando musicão pra você, hein? Antes tivemos EMF com Unbelievable. Que mais que rolou nessa sequência? Smashing Pumpkins, 1979. E ainda o Raul Seixas. A gente toca Raul, vocês pedem, a gente toca, né? Como não? Eu nasci há 10 mil anos atrás. E tá chegando a hora, então, do nosso Rock and Run. Minha gente, eu tô de cara aqui. Vocês estão animadíssimos hoje. Tô recebendo um monte de mensagens já. Antes mesmo de trazer aqui o programa, de fato, eu já vinha deixando os spoilers, né? Do tema de hoje. A gente postou também no Instagram, lógico, né? Mas chegaram várias perguntas aqui para nossa entrevistada de hoje, que já está aqui na minha frente, inclusive, super animada. Doutora Bruna Harada. Ela é ortopedista, especialista em pé e tornozelo. E ela vai falar aí sobre dores nos pés. Quem nunca teve, né? Às vezes uma lesão, uma deformidade, enfim, atletas ou até não atletas, né? Mas claro, você sabe que no Rock and Roll nosso foco é muito mais para os atletas, né? Então já recebi várias dúvidas aqui, mas se você tem alguma, dá tempo, vai mandando aí pra gente, que logo mais a doutora Bruna responde aqui, se der tempo, claro, né, gente? Bora lá. Bom, então é isso. Tô chamando intervalinho. Rock and Run chega já depois de um rápido intervalo, trazendo muita música boa pra você fazer seu treino. E o nosso papo de hoje, então, sobre dores nos pés. É já já.
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Bom dia! Excelente sábado para você que tá comigo nesse 22 de agosto de 2026. Estamos juntos por aqui? Sim, eu sou Silvia Sprenger, apresentando, produzindo Rock'n'Run já desde que esse programa nasceu, gente. Tem 12 anos aí já que tá no ar o Rock'n'Run. E a gente sempre tá aqui para trazer música boa para você fazer seu treino e também nossos papos que sempre te ajudam aí, né, a se movimentar. Tanto que a gente traz aqui esportes que talvez você não conheça muito, às vezes, né, para que talvez você descubra esse esporte, seja esse pelo qual você vai se apaixonar. Também temos papos com nutricionistas, com profissionais de educação física, com médicos, é o caso hoje, inclusive. Então, deixa eu já apresentar a nossa convidada de hoje, que está aqui na minha frente. Está bem feliz ela, porque ela me falou que ela queria muito vir no Rock'n'Run. Adorei saber. Então, temos a doutora Bruna Harada, ela que é ortopedista, especialista em pé e tornozelo. Vai falar aí sobre dores nos pés de forma geral. Tem tanta dúvida chegando que eu acho que ela vai ter que dar um atendimento aqui gratuito para essa galera toda, aqui no ar, né, gente? Mas enfim, piadas à parte, pode mandar a sua pergunta, a gente vai tentando encaixar à medida que der por aqui, tá bom, gente? Não vou prometer que vou conseguir colocar todas, porque tem muita coisa chegando. Mas a gente tenta, então manda aí sua pergunta, sim. Me conta também se você já fez seu treino nesse sabadão. Eu vou trazendo sua participação aqui ao longo do Rock'n'Run de hoje. Nosso início sempre é mais light, você sabe, né? Para você aquecer seu corpo. E hoje eu trago o Depeche Mode com Policy of Truth para dar o start aqui no nosso Rock'n'Run. Vamos lá!

0: Muito bem, esse é o nosso Rock and Run. Começou bom demais, hein? The Scissors com Jerk It Out, ainda a Band of Schools com Friends, Placebo, Pure Morning. Nosso som de aquece hoje veio com Depeche Mode, Policy of Truth. São 10h14, sim, estamos ao vivo aqui no estúdio da Mundo Livre FM. E já estou com a minha entrevistada Postos aqui, pronta para interagir com a gente, né? Falar da especialidade dela, ela que é ortopedista, especialista em pé e tornozelo, doutora Bruna Harada. E também responder a sua dúvida, recebi várias aqui. Se tem alguma dor no pé, pode perguntar que a gente tenta aqui, né? Nosso tempo é limitado, mas a gente tenta responder tudo que for possível por aqui, tá bom? Então não demora, manda aqui no WhatsApp, daqui a pouco a gente começa o nosso papo de hoje.
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1: Sim, sim, esse é o Rock and Run que está de volta aqui na Mundo Livre FM. Bora, gente, falar de dorzinhas nos pés. Quem nunca teve, hein? Uma lesão, uma deformidade. Fascite plantar, te arrepia só de falar o nome? Fratura por estresse, então, você não pode nem ouvir falar? Tendinite? Ui, dá até medo, né? Pois a gente vai conversar sobre esses e outros problemas hoje aqui com a doutora Bruna Harada, ela que é ortopedista especialista em pé e tornozelo e tá aqui para ajudar a gente. Bruna, bom dia! Que prazer ter você aqui com a gente.
2: Bom dia, Silvia. O prazer é todo meu. Falei assim, é uma alegria estar aqui compartilhando com você esse momento com a minha companhia de todas as manhãs.
1: Ai, que bom! Ouvinte nossa aí, gente. Que beleza. Doutora Bruna, já comentei ali de alguns probleminhas nos pés, né? Mas quais são os que mais aparecem no seu consultório? Assim, o que é o supra-sumo aí dos atletas?
2: É, vamos desbravar um pouquinho esse mundo das dores nos pés. E eu costumo dizer assim, que a dor ela é característica de cada tipo de paciente. Por quê? Porque eu recebo no consultório tanto aquele atleta iniciante, quanto aquele atleta que já tem uma performance maior. Então, as dores elas são bem diferentes, assim. Mas claro, carro-chefe, a fascite plantar, a tendinite de Aquiles, tem muito paciente com metatarsalgia, fratura por estresse, embora dá um medo, mas não é algo tão incomum, aparece bastante também.
1: O nome é meio assustador, né? Acho que é por isso que o pessoal fica,
2: o nome,
1: né?
2: É muito assustador e a gente acaba confundindo o estresse tanto psicológico, mas nesse caso é o estresse mecânico.
1: Bom, como chegaram muitas perguntas, eu já vou começar a jogar aqui e aí você vai desenvolvendo o tema, tá bom,
2: perfeito,
1: Bruna? Bora lá, então.
2: Vamos.
1: Roy Emerson mandou essa pergunta bem antes do Rock and Roll começar aqui, ele corre já há bastante tempo, diminuiu um pouco agora, já teve fascite plantar, mas agora ele tá com outro problema, que é uma dor que vai caminhando pelos pés. Às vezes é no dedão, depois na lateral externa, no dorso, tá atrapalhando bastante, ele toma anti-inflamatório, resolve na hora e depois volta. Que pode ser isso?
2: Veja, Roy, essas questões assim de dores que caminham no pé, o que a gente tem que perceber é que provavelmente ela tem um denominador em comum. Então você deve ter um problema que é o gerador dessas dores, mas por atitudes compensatórias, às vezes você joga carga em diferentes partes do pé e acaba gerando um desbalanço. Eu costumo dizer assim, ó, que o nosso corpo é uma máquina perfeita e ele vai sofrer várias adaptações conforme a gente vai expondo ele a cenários diferentes, só que nesse caso, as adaptações, elas levam um pouco de tempo para acontecer e acaba gerando sobrecargas mecânicas. Então, essas dores que caminham, a gente tem que tentar identificar qual que é o denominador comum para daí não tratar isoladamente cada coisa, mas sim tratar a causa base daquilo.
1: Tá. Prevenção vai muito nessa questão de ver como é que você pratica seu esporte, né? Tô lembrando da corrida, né?
2: Sem dúvidas.
1: Você saber como é sua mecânica, isso previne muita coisa, né?
2: É,
1: já tô me metendo aqui,
2: Silvia.
1: mas acho que é importante,
2: verdade.
1: Né? Bom, o doutor Fernando Mariano, ele é médico também, só que ele é otorrino, hein? Conheço porque ele já esteve aqui no Rock and Run. Ele perguntou o seguinte para você, Bruna: qual a importância das palmilhas para a prática de esportes, como tênis, por exemplo? Elas importam e deveriam ser usadas?
2: Veja, hoje a gente tem vários estudos que avaliam essa questão do uso de palmilhas e qual a necessidade de realmente ter órteses compensatórias. Tá muito na moda, principalmente quando a gente vai em lojas de artigos esportivos, fazer aquela avaliação de tipo de pisada, ter a indicação de tênis específicos. Mas o que eu sempre falo, assim, normalmente você começa a praticar uma atividade física em um período em que você já tem uma maturidade mais esquelética.
1: Tá.
2: E eu falo, você cresceu a vida inteira com esse tipo de pisada. Se é aquilo que não te traz nenhum desconforto, não tem por que ficar corrigindo algo que teu organismo já está acostumado com isso. É claro, palmilhas são muito bem-vindas quando o paciente apresenta algum tipo de desconforto, a gente percebe que aquela pisada realmente está dando algum outro desbalanço muscular, trazendo outras patologias. Então, em alguns casos, sim, as palmilhas são indicadas, mas elas não são para serem utilizadas assim de maneira genérica. Não é porque você acha que tua pisada é de um jeito, então que você obrigatoriamente tem que usar a palmilha. É avaliar o quanto aquilo realmente está te trazendo de perda de função na tua atividade esportiva.
1: Tá, e no caso de esporão, porque a Fabiana, nossa ouvinte, perguntou isso, se a palmilha ajuda no caso do esporão.
2: Então vamos lá, pessoal. Existe esse mito do esporão, de ser aquele pedaço de osso que cresce no pé, e muita gente confunde, né? O esporão é o que, classicamente, assim, no consultório, a gente vê que é a queixa da fascite plantar, que é a inflamação daquele tecidinho que a gente tem na sola do pé e que dá sustentação para o nosso arco do pé. Uhum. Eu sempre falo, assim, que o tratamento da faceite, ele é um tratamento um pouco mais longo, porque ele demanda muito da responsabilidade e aderência ao tratamento com relação ao paciente. Uhum. As palmilhas, elas podem sim ajudar muito, porque elas diminuem o impacto naquela região. Então, por um período transitório ali, até que você tenha uma melhora dos sintomas, a palmilha compensa um pouco isso. Mas o meu objetivo com o paciente vai ser sempre tratar a causa, para que ele não fique dependente desses dispositivos externos.
1: Uhum. Inclusive, a Elaine está tratando aí, ela fala de fascite plantar, esporão, e ela está fazendo fisioterapia, tomando medicação e não está vendo muito resultado, a dor é constante. Então, depende muito do caso e aí tem várias frentes para cada problema. É mais ou menos isso, doutora Bruna?
2: Com certeza. Aquela faceite que você está tratando há muito tempo e ela não tem uma resposta positiva, a gente tem que investigar outras causas. Porque a faceite é a dor no calcanhar, classicamente. Mas, assim, existem outras patologias que podem levar a dor nessa região. Seja uma compressão de nervo, seja uma atrofia da musculatura ou atrofia do próprio coxim gorduroso. Existem aqueles pacientes que ficam muito tempo de pé ou que fazem uma atividade física de maior impacto, intensidade, pode estar levando a um quadro de fratura por estresse. Então, não é simplesmente colocar, eu brinco assim, não é colocar tudo no pacotinho da faceite. Sim. E achar que tudo é isso. A gente tem que fazer diagnóstico diferencial também.
1: Aliás, a gente está aqui trazendo as dúvidas dos ouvintes, né? Claro, você vai tentando ajudar, acomodar aqui, mas não tem nada que substitua uma consulta com a nossa médica, né? Tem que ser por aí, né?
2: O exame físico é essencial nesses casos.
1: William Gustavo corre há 10 anos, sente dores na palma do pé, na planta do pé, né? Não sei se é assim que chama. Próximo aos dedos, ali só no pé esquerdo. Como eu alivio essas dores?
2: Então a gente também, de novo, o exame físico é essencial nesses casos. Uma das causas mais comuns de dor nessa região próxima dos dedos é a famosa metatarsalgia. E a metatarsalgia pode ser por impacto, pode ser uma fratura por estresse. De novo, pode ser uma atrofia desse coxim gorduroso. E ela está muito relacionada a excesso de impacto e também a um encurtamento de toda a cadeia de musculatura posterior. Uhum. Então, a gente teria que fazer uma avaliação bem mais completinha para tentar entender qual que é a causa novamente. Às vezes, um bom exercício de alongamento ou adaptação de um tênis que tem um acolchoamento melhor já pode trazer uma melhora desses sintomas.
1: Tá. E agora uma pergunta minha, aqui no meio de tantas perguntas de ouvintes. Como é que a gente faz para saber se aquilo que está sentindo é só uma dorzinha, vai passar, alguma coisa que rolou no treino, ou se é algo que realmente exija buscar um médico, ir atrás de uma... para descobrir realmente o que, que é?
2: É, a gente que pratica atividade física sabe que uma dorzinha ou outra sempre vai ter, né,
1: Silvia? Super normal, né?
2: Mas o que eu falo, assim, pra você ficar atento? Aquela dor que persiste, que você faz uso, eventualmente, de um analgésico, um anti-inflamatório, mas mesmo assim, ela se torna recorrente, que você se torna dependente do uso da medicação. Uhum. Principalmente aquela dor que estende, mesmo depois do período de treino. Tá. O que é uma dor que você deve procurar o atendimento? Já tá te causando alguma alteração funcional. Já tá fazendo você mudar o teu tipo de marcha. As pessoas já olham e falam assim, opa, por que você tá mancando?
1: Às vezes a gente não nota, os outros que percebem.
2: Exatamente,
1: né?
2: Isso é muito frequente. Uhum. Então assim, já tá atrapalhando o seu desempenho. É claro, o ideal é não deixar se prolongar a ponto de atrapalhar seu desempenho. Uhum. Mas assim, começou a ficar um pouco mais crônica, vamos dizer. Ah, não tá mais se resolvendo em 3-4 dias ali, aquilo já tá incomodando. Todo treino você vem sentindo aquela dor, vale a pena procurar uma avaliação especializada.
1: Uhum. E tem muitos casos, doutora, que você consegue resolver sem partir para cirurgia, porque acho que essa é a última opção, né? Não sei... Exato. Como é que você pensa sobre isso, mas...
2: Um grande aliado da ortopedia é, sem dúvidas, a fisioterapia,
1: tá,
2: né? Eu falo assim, às vezes o paciente que quer praticar uma atividade física de um maior rendimento, de uma maior demanda, ele vai ter que casar com o fisioterapeuta. Por quê? Porque é ali que ele vai fazer os ajustes finos. Então, assim, é preparar o teu corpo para evitar as lesões, né? Então, assim, a maioria das lesões não são de tratamento cirúrgico. Quando chega num quadro cirúrgico, é porque realmente a gente esgotou todas as possibilidades terapêuticas conservadoras.
1: Uhum.
2: Então, assim, a gente resolve bem com um fortalecimento muscular adequado, com alongamento de determinadas estruturas, com ajustes de calçados. Então, tem bastante espaço para o tratamento conservador.
1: Chegou uma pergunta que era bem essa, ó, do treinador André Valenga. Ele já teve aqui no Rock and Roll também sobre fortalecimento. Então, também é importante aí, nesse caso, o fortalecimento muscular.
2: Exato. Os nossos pés, coitadinhos, eles sempre ficam por último. Os exercícios de fortalecimento do pé é aquele que a gente normalmente vai ignorando, porque acha uma coisa muito simples.
1: Mas ele... culpada agora, porque eu nunca faço. Eu faço os outros todos, mas do pé não. Ai, que feio, né? E quais são os mais fáceis de fazer ali pro pé, que você pode tentar encaixar na tua rotina ali?
2: Então, aqueles que você estimula a formação do arco plantar. Então, eles podem parecer simples, mas aquele exercício básico de você prender uma toalha com o calcanhar e fazer puxar com os dedos ali a toalha, formando o arco do pé. Ou aqueles exercícios que a gente chama de piano exercise, que é o de você movimentar isoladamente cada dedinho do pé. Eu entendo que você não vai conseguir mexer o segundo, o terceiro, o quarto isoladamente, mas, por exemplo, ter uma movimentação do teu dedão separado dos dedos menores, são exercícios que a gente trabalha a musculatura intrínseca do pé.
1: Bora colocar no dia a dia, então, minha gente. Davi Costa está começando nas corridas, descobriu que a dorzinha que tem é tendinite, disse que não sabia que era possível no tornozelo, inclusive, ter tendinite. Ele pergunta sobre isso, se é uma coisa que dá para tratar ou se tem que viver o resto da vida, se é eterna, como ele diz aqui.
2: Não, pelo amor de Deus, Davi, as dores são todas tratáveis. Venha procurar um atendimento, porque realmente assim, você não tem que se acostumar com a dor. Então, eu recebo muitos pacientes achando que tendinite é coisa de ombro, bursite é coisa de ombro. No pé, a gente tem vários tendões, tem várias bursas. Então sim, a gente pode ter diagnósticos de tendinite, bursite na região do pé também. Fica um pouco vago eu saber aonde que é esse teu problema, porque a gente tem o tendão fibular, tibial posterior, tibial anterior, tendão de Aquiles, e cada um tem um tratamento específico. Mas não tenha medo de procurar uma avaliação. Às vezes as pessoas não vão justamente com aquele medo, Silvia, de o médico vai me oferecer a cirurgia. Como eu disse, na maioria das vezes a gente consegue identificar aonde que tá teu desbalanço ali muscular da prática esportiva, conseguir corrigir aquilo e melhorar as dores.
1: Pois é, eu ia até comentar uma questão aqui, e olha que bacana, porque chegou uma mensagem aqui de uma pessoa que fez uma cirurgia contigo, hein? Já vou dizer o nome aqui. Mas o que eu ia comentar é o seguinte, às vezes a pessoa tem medo, né? Vou fazer uma cirurgia, nunca mais vai ser a mesma coisa, não vou nem conseguir voltar para as minhas atividades. Mas isso não é correto, né? Consegue voltar, né?
2: Consegue. Eu sempre falo pro meu paciente assim, eu não vou conseguir mais praticar atividade. Eu falei, não. Se for para você não praticar atividade, então a gente nem opera. Porque o meu objetivo é sempre te devolver para a prática esportiva. Porque eu entendo que isso faz parte da tua quase personalidade. Então o objetivo do tratamento, seja ele conservador ou seja ele cirúrgico, é sempre fazer com que o paciente volte a ter um estilo de vida completamente normal.
1: E isso aqui aconteceu pelo jeito com o Cristiano Ribas. Olha, ele disse que a doutora Bruna fez a cirurgia no tendão de Aquiles, esporão calcâneo gigante. Hoje corro, graças a Deus, e as mãos dela. Manda um beijo pra ela. Olha aí, ó. Um exemplo
2: que
1: vivo.
2: Legal. O Cris é um paciente muito querido e bem marcante. Porque eu falei pra ele, assim, que quando eu fiz a cirurgia dele, me surpreendeu o quanto ele ainda praticava atividade física com o tamanho da lesão.
1: É mesmo?
2: Porque realmente ele tinha, eu falo assim, a resistência de dor do Cris era algo que eu não acreditava. Porque a lesão dele era bem extensa mesmo. E hoje ele tá voando por aí.
1: Olha que legal. Um case de sucesso, então, né?
2: Muito.
1: Então, há esperança. Então, essa é a ideia, né? Que procure um atendimento. A gente está aqui trazendo as dúvidas dos ouvintes, né? Trouxemos várias, até que deu tempo de bastante coisa aqui. Mas nada substitui uma consulta, né, Bruna? Então, é isso. Tem que chamar a galera aí para não ter medo do médico, né?
2: É, com certeza. No mundo da ortopedia, eu até atendo, eventualmente, uma telemedicina, mas o exame físico é essencial. A gente não tem como se basear num diagnóstico somente lendo imagens ou vendo imagens. Porque eu falo assim, às vezes o paciente chega com uma sacola de exames comigo e o que eu preciso é examinar. Às vezes ele tem um problema que não está descrito ali num laudo de imagem. O exame físico na ortopedia, ele é essencial.
1: Legal. Doutora Bruna Harada, que alegria ter você aqui nesse papo que bombou hoje de participações. Então, já indo para nossa finaleira aqui, eu queria que você deixasse, então, uma palavra aí de esperança, né, para quem tá com essa dor e às vezes aquele medinho de ir no médico. Chama a galera para ir mesmo, para não ter medo, resolver esses problemas e já deixa o teu contato.
2: Com certeza. Pessoal, não tenham medo de procurar atendimento médico se tem realmente algo te incomodando. A gente tá aqui para ajudar, para contribuir. Como eu falei, assim, a maioria dos tratamentos conservador funciona super bem. Fisioterapia é um grande aliado nosso. Então, assim, não postergue, porque chega num ponto que vai ficando cada vez mais complicado, tanto pro médico quanto pro paciente.
1: Perfeito. E agora o teu contato para o pessoal te procurar, porque ficaram muitas dúvidas aqui. A galera vai atrás, com certeza.
2: Então podem me procurar lá no Instagram. O Instagram é doutora Bruna Harada. Eu crio vários conteúdos lá falando sobre várias doenças diferentes, assim, do pé e tornozelo. Então acredito que já dá para ter um panorama do que tá te incomodando. E não ousem procurar uma consulta mesmo, porque a gente tá aqui para ajudar, entendendo? Maravilha. Em Curitiba.
1: Muito bom. Obrigada, então, doutora Bruna. Valeu. E você volta
2: Silvia,
1: qualquer dia.
2: Eu que agradeço. Pode deixar. É só me chamar que eu venho com toda a alegria do mundo.
1: Faltou a gente mandar um beijo para uma pessoa muito especial, né?
2: Muito
1: a
2: especial.
1: Georgia.
2: A Georgia, nossa amiga querida. Eu queria mandar realmente um abraço e um beijo para ela.
1: A Georgia que se formou comigo e falou da Bruna. Ela disse que queria muito vir aqui no Rock and Run. E a Bruna teve um conteúdo incrível e eu chamei na hora para ela vir aqui contribuir com o programa. Valeu, Bruna, e beijo para a Georgia, então.
2: Muito obrigada, Silvia. Tchau, tchau.
1: Valeu, gente. Olha só que legal. Hoje conversamos com a doutora Bruna Harada, ortopedista, especialista em pé e tornozelo. Ela já tirou muitas dúvidas da galera. Muitas chegaram aqui pelo WhatsApp. Não deu tempo de responder a sua? Entra em contato com ela. Pergunta que ela responde por lá. E por aqui, você sabe, né? Segue a música boa. Para te acompanhar no seu treino, tem The Hives agora com Man Offender. Bora!

0: Rock and Run. É isso aí, nosso Rock and Run trouxe Offspring, banda que a gente adora, porque pra fazer um treino com o som deles é muito bom, né? Você ouviu Staring at the Sun, também o The Hives com Main Offender. Chegou mensagem da ouvinte Tássia Bueno por aqui, ó. Só para enaltecer e agradecer a doutora Bruna, nossa entrevistada de hoje aqui, né? Excelente profissional, passei por cirurgia pós-trauma, tendão do Alux com ela, e ela foi fundamental para minha recuperação. Manda um beijão para ela. Opa, ela tá aqui ainda, tá quase indo embora. Ela já ouviu a mensagem aqui, então o beijo está transmitido. Valeu. Nosso papo de hoje vai estar disponível em podcast, viu? Então você que quer ouvir novamente, aí no comecinho da semana ele já aparece lá no nosso aplicativo, no nosso site também, na aba Podcasts. Então, dúvidas aí sobre dores nos pés e tudo mais, você pode conferir no nosso papo de hoje com a doutora Bruna Harada, ela que é ortopedista especialista em pé e tornozelo. Nosso próximo bloco é o derradeiro aqui do Rock and Run, vem com muita música boa. Eu já volto então, fica aí, eu volto com Kiss, inclusive, não sai daí.
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1: Sim, sim, já voltamos com o Rock and Run aqui na Mundo Livre FM. Bora pra nossa última sequência, aqueles sons mais agitadinhos, mais pesadinhos, talvez. Enfim, você já tá com o corpo aquecido, né? Então vamos lá, porque o Kiss tá te chamando pra treinar. Strutter.

0: Aí sim, gente, fechando o nosso Rock and Roll de hoje, bem demais, hein? Iggy Pop com esse som que empurra num treino, numa corrida, não é? Ou qualquer outro esporte, Lust for Life. Também Killers, Midnight Show e Nexus Original Sin. E tivemos o Kiss passando por aqui também com Strutter, esse que fez a alegria aqui da Simone, nosso ouvinte, que curtiu demais a playlist, especialmente essa do Kiss, ela que mandou sua mensagem aqui no nosso WhatsApp. Valeu, gente boa, obrigada pelas tantas participações hoje por aqui. E eu te espero de novo, você sabe, né? No Rock and Run, no próximo sábado, sempre às 10 da manhã. E, gente, teremos um papo muito, mas muito especial no próximo sábado. Já vou deixar até um spoiler pra você. Spoiler não, vou dizer claramente já. Teremos um papo com a recordista mundial de corrida em esteira, Débora Simas. Ela correu 866 quilômetros e uns quebradinhos ainda em 168 horas contínuas. E sim, ela vai estar com a gente na próxima edição do Rock and Run. Então é um spoiler claríssimo já para você não perder de jeito nenhum esse papo tão especial. Agora, você segue com a Flávia Rocha, que te acompanha aí mandando muita música bacana no seu sábado. Um beijo grande e até tchau.
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0: Oiê, tá chegando! Ótimo sábado, ótimo fim de semana! Flávia Rocha aqui na Mundo pra te acompanhar a partir de agora. E eu começo hoje com Inexus, New Sensation. Bom dia! Bom dia!

0: 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Fechando minha primeira sequência deste sabadão, 22 de agosto, Prince, Raspberry Beret. E rolou novidade por aqui, com Harry Styles, o cantor britânico, e o seu novo single, Ready, Steady, Go. Essa faixa aí tá no novo álbum, Kiss All The Time, Disco Occasionally, que ele lançou em março deste ano, marcando aí um fim de um hiato de álbum solo desde o Harry's House de 2022. Harry Styles sempre mandando muito bem por aqui. Já já tem Bastille chegando aqui na Mundo e outros sons pra você curtir. Bora aumentar o volume e curtir juntos neste sábado a programação da sua Atitude Sonora.
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0: Mundo Livre, sua atitude sonora, fechando essa sequência com a parceria de Liam Gallagher e John Squire. Lá em 2024, os caras gravaram um álbum intitulado simplesmente Liam Gallagher e John Squire. A gente curtiu aqui essa parceria na música Mars to Liverpool. E antes, Hello Fine Young Cannibals, She Drives Me Crazy. Bora curtir juntos mais sons, chegando já já aqui na Mundo. Tem Hit do Bon Jovi e outros sons pra você.
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0: livre sua atitude sonora. Aí, a poderosíssima Pitty com Teto de Vidro. Inclusive, recentemente, a cantora baiana confirmou o seu retorno aos estúdios com um álbum inédito. O sexto disco autoral da carreira da Pitty é o primeiro disco que vai levar o nome da cantora, intitulado apenas Pitty. A estreia do novo trabalho está marcado para dia 16 de outubro. Vem porradaria, com certeza. Pitty manda demais nas composições, na sonoridade. Então, tô ansiosa aí, inclusive, para curtir o novo trabalho da Pitty. Antes, por aqui rolou Arctic Monkeys, Fluorescent Adolescent. 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
0: Sabadamos, 22 de agosto, uma ótima tarde para você que segue comigo, Flávia Rocha, aqui na programação da sua Atitude Sonora. Muita sonzeira boa para rolar, hein? Agora tem Jimi Hendrix, Hey Joe.

0: Mundo Livre, R.E.M., Shiny, Happy People e os Paralamas do Sucesso, Tendo a Lua. Segue junto comigo que eu volto já com mais sons pra você.
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0: Demais, hein? Michael Jackson por aqui. They Don't Care About Us. Um hino de protesto contra o racismo, contra a violência policial, a desigualdade social. Um grande clássico de Michael Jackson. Inclusive, essa canção tem dois videoclipes icônicos, né? Um que foi gravado em uma prisão nos Estados Unidos e o outro que ficou super famoso, pois foi feito no Brasil, gravado em Salvador, no Pelourinho e no Rio de Janeiro, na favela Santa Mata, com imagens lindíssimas e com participação do grupo Olodum. Aqui na Mundo também rolou Days of the New, The Downtown, e eu te espero já já depois do break com Depeche Mode.
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0: Na Mundo Livre, você curtiu Green Day, Minority, Capital Inicial, o Mundo. Fechando assim mais uma horinha de programação. Excelente sábado, aproveita muito o seu fim de semana. Vai dando os likes aqui nos nossos sons através do aplicativo da Mundo e curtindo nossa programação que está recheada de coisa boa.
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0: Seguimos juntos, ótimo sábado. Flávia Rocha por aqui te acompanhando na Mundo. Agora a gente vai de Rolling Stones, Start Me Up.

0: Esse é o cara, Sir Elton John, aqui na área com Kiki D, Don't Go Breaking My Heart e Barão Vermelho, Vem Quente Que Eu Estou Fervendo. Inclusive, o Barão tá fazendo aí a sua turnê de reunião da formação original e se apresenta em Curitiba no próximo sábado, dia 29 de agosto. A Mundo Livre vai estar lá trazendo todas as informações para você e mais uma cobertura especial. Bora seguir juntos por aqui que já já tem o Flow na área com 10 sons direto.
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0: Mundo Livre e sua atitude sonora. Tá rolando flow com 10 sons sem intervalos aqui na programação. Você curtiu Pearl Jam Live, The Police, King of Pain e Nando Reis, Sou Dela. Essa é a primeira metadinha dessa edição do Flow e agora a gente segue com Tears for Fears, Shout.
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0: Fechando essa edição do Flow, Kiss, I Was Made For Loving You, também Blondie, One Way Or Another, adoro essa, e Beatles, She Loves You. Tem mais Mundo Livre Flow ainda hoje na programação, com 10 sons diretos, sem intervalos pra você.
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2: Aqui é Silvia Sprenger e esse é Rock and Run. Agosto é o mês da campanha Agosto Branco, que traz um alerta quanto à saúde do pulmão. O principal objetivo da campanha é conscientizar sobre a prevenção do câncer de pulmão. E é inevitável associar essa doença ao tabagismo. Dados do Ministério da Saúde apontam que entre 85% a 90% dos casos estão diretamente relacionados ao consumo de derivados do tabaco, incluindo os cigarros eletrônicos.
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0: Bora, seguimos juntos neste sábado aqui na Mundo. Aproveita muito o seu fim de semana. Agora atenção do King, Somewhere Only We Know.

0: Som do Mamas and Papas, com a versão de Beach Boys, California Dreamin' aqui na Mundo. E antes, Paramore, The Code.
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0: Que tal essa, hein? Curtiu? Novidade dos Foo Fighters aqui na Mundo. Window, essa aí é mais uma faixa do novíssimo álbum da banda, o Your Favorite Toy. E lembrando que o Foo Fighters tá com passagens marcadíssimas aqui pro Brasil. A banda se apresenta ainda neste ano no Rio de Janeiro, no Rock in Rio, no dia 4 de setembro. E em 2027, trazendo sua Takeover Tour para Belo Horizonte e São Paulo. Curitiba de fora da turnê dessa vez aí, mas sei que tem muita gente que já está se preparando, comprando seus ingressos e suas passagens para curtir mais uma vez Foo Fighters no Brasil. E é um showzaço que vale muito, né? Bora seguir juntos por aqui, eu volto já já com Silverchair para você.
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0: Mundo Livre, sua atitude sonora, fechando meu horário neste sabadão ZZ Top La Grande. Valeu, gente. Eu, Flávia Rocha, tô indo nessa e te faço aquele convite. Amanhã a gente tem um encontro marcado às 10 da manhã com o Contra Capa. E eu vou trazer o álbum Pump do Aerosmith, lá de 1989. A partir das 10 da manhã no Contra Capa, aqui na Mundo, a gente se encontra. Eu te deixo agora com Diana Vieira. Aproveita muito o seu sabadão, o seu fim de semana e segue na companhia da Mundo. Fica bem. Tchau, tchau.
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0: Olá, uma excelente tarde, bom sábado, 22 de agosto. Estamos juntos novamente nas ondas sonoras da Mundo Livre e agora é comigo, Diana Vieira. Tô chegando e trazendo pra você Soundgarden, Black Hole Sun.

0: Aí na Mundo Livre, Dire Straits, Sultans of Swing e rolou também Eagle Eye Cherry com Safe Tonight. Muito bom, só começando meu horário de hoje, excelente tarde pra você que vem comigo. Sou Diana Vieira, sua companheira até às 7 da noite por aqui. E tá chegando o nosso Mundo Livre Flow, aí já sabe, né? São 10 sons direto, segura aí que eu volto.
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0: Aí na Mundo Livre, esse é o Flow no ar, 10 sons direto. Você curtiu com Weezer, Thank God for Girls e Skank Negrali, Ainda Gosto Dela. Bora que tem mais por aqui, agora chega Limp Bizkit e classicona do The Who, Behind Blue Eyes.
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0: Mundo Livre, sua atitude sonora. Curtimos aí com Aerosmith, Janis Got a Gun. E ainda rolou Pearl Jam, Soldier of Love. Coisa linda, hein? Fica por aqui essa edição do nosso Mundo Livre Flow. A próxima é hoje às 7 da noite. Sempre 10 sons direto aqui na programação, espalhado em várias edições, né? Mundo Livre Flow, aqui na sua atitude sonora. Bora de break muito rápido, hein? Tô voltando já já com muito mais.
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0: E voltamos! Excelente tarde pra você, sabadão, 22 de agosto. Eu sou Diana Vieira, tô por aqui contigo até às 7. E agora chega som do Fleetwood Mac, Dreams.

0: E essa é a Mundo Livre, Tijuana, tropa de elite. E ainda rolou novidade dos Strokes, Lonely in the Future, faixa do álbum Reality Awaits, recém-lançado pela banda. Bora com mais sons por aqui? Depois desse break eu trago ainda Foo Fighters e Led Zeppelin.
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Mundo Livre trazendo aí os nossos gigantes Led Zeppelin, Rock and Roll. Ainda rolou Cássia Eller no Recreio e Arctic Monkeys com Arabella. Muito bom, minha gente. Excelente tarde pra você. Quero aproveitar pra te dar um recado, hein? 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

0: de entrar em shows, eventos, enfim, participa das promos, fica sempre ligado com a gente também pelo aplicativo. Voltamos já, hein, minha gente? Tô te esperando no próximo bloco com Four Non Blondes.
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0: Mundo Livre e sua atitude sonora. Pra fechar mais uma horinha de programação aqui neste sábado, 22 de agosto, Red Hot Chili Peppers. E essa clássica, né, que a gente canta junto, se emociona, Under the Bridge. Ainda rolou live com I Alone e assim fechei. Mais um bloco, próximo eu trago ainda Billy Idol, vai rolar Alice in Chains e muito mais.
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0: Você está com a Mundo Livre, sua atitude sonora, e eu, Diana Vieira, sou a sua companheira em mais uma tarde, te levo até às 7 com a nossa programação. Bora curtir Billy Idol, Eyes Without a Face. Mundo.

0: Livre, sua atitude sonora, Garbage com Stupid Girl. E tivemos ainda o suprassumo dos anos 90, Alice in Chains, grunge autêntico de Seattle. Man in the Box é composição do Jerry Cantrell e foi lançada no álbum de estreia da banda Facelift, de 1990. Seguindo por aqui, depois do break, eu trago mais pra você, hein? Vai rolar som dos Beatles e também Iggy Pop.
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0: Mundo Livre, sua atitude sonora. Esse dueto incrível, Iggy Pop e Kate Pearson, pra fechar esse bloco, Candy. E rolou também Capital Inicial, Não Olhe Pra Trás.
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0: Sua atitude sonora, Oasis, encerrando aqui o bloco com Supersonic. E você curtiu também CPM 22, Não Sei Viver Sem Ter Você. Seguinte, minha gente, eu volto trazendo minha última horinha com você aqui neste sabadão. E tem coisa boa pra rolar, hein? A gente vai curtir Dexter and the Moon Rocks, vai rolar também Red Hot Chili Peppers e muito mais. Fica ligado aí comigo.
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0: Você está na Mundo Livre, sua atitude sonora. Eu sou Diana Vieira e seguimos juntos até às 7 da noite. Bora de Iron Maiden dando a largada por aqui. The Number of the Beast.

0: Mundo Livre, sua atitude sonora, Nickelback, How You Remind Me. E ouvimos também Dexter and the Moon Rocks com Freaking Out. Aliás, esse som os ouvintes estão curtindo demais. E a banda, nesta semana, anunciou o lançamento do seu primeiro álbum completo, Friends That I Don't Like, vai chegar no dia 2 de outubro. A banda também liberou mais um single, né? It's a Lot. A gente chegou a ouvir também durante essa semana no Por Dentro do Mundo. E você encontra mais informações aí sobre o vindouro álbum de Dexter and the Moon Rocks no site da rádio mundolivrefm.com.br. Seguimos por aqui, hein? Agora você curte Bob Dylan depois desse break, né? Bob Dylan e ainda vai rolar Red Hot Chili Peppers.
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0: Mundo Livre, sua atitude sonora. Red Hot Chili Peppers, Easily e One Republic, I Ain't Worried. Bora pra nossa última sequência juntos. O break não demora nada e eu volto com o Pearl Jam.
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aí na sua Atitude Sonora, Mundo Livre FM, Stereo MCs Connected e com os Paralamas Óculos. Eu, Diana Vieira, vou me despedindo por hoje. Te agradeço, né, pela sua companhia. Amanhã a gente se encontra de novo, hein, a partir das 3 da tarde. Agora tá chegando Renan Zamilian para dar sequência com a nossa programação noturna. Aproveita demais o seu fim de semana, se cuida e até a próxima.

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0: Salve, ouvinte Mundo Livre! Um excelente sábado para você que já está conectado aqui nas ondas da sua rádio de atitude. Eu sou Renan Zamilian, chegando agora para te fazer companhia até a meia-noite com muita música boa. Bora começar o meu horário com o Flow, 10 sons diretos sem intervalo. Aumenta aí! 10, 9,
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0: Livre, sua atitude sonora. Tá aí, fechando a parte 1 da minha edição do Flow deste sábado, hoje 22 de agosto. E a gente ouviu Guns N' Roses com Sweet Child O' Mine, Barão Vermelho pro Dia Nascer Feliz, teve The Police, Every Little Thing She Does Is Magic, L7, Pretend We Are Dead, e abrimos esse bloco com Blink-182, I Miss You. Seguindo em frente, Sir Elton John com Saturday Night's Alright for Fighting.
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1: Mundo Livre, sua atitude sonora, fechando a última edição deste sábado do Flow. A gente ouviu Bon Jovi, It's My Life. Também rolou o som do Green Day, Basket Case, Detonautas com Rádio Love Nacional e Jimmy Eat World, The Middle. O Flow volta amanhã para mais edições ao longo do dia, para você curtir bastante. E por aqui, seguimos em frente com a nossa programação, com muita música boa selecionada a dedo, para aproveitar aí o nosso sábado à noite. Volto já, hein? Não sai daí.
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0: Mundo Livre, sua atitude sonora, fechando esse bloco com Charlie Brown Jr., Lutar pelo que é meu, e antes Jack White, That's How I'm Feeling, as duas últimas combando pra fechar bem demais aqui essa sequência. Olha só, pausa rapidinha pro intervalo e na volta eu abro a minha próxima hora de hoje com o som do Metallica. Não sai daí.
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0: Mundo Livre, sua atitude sonora. Eu sou Renan Zamilian, te fazendo companhia neste sabadão até a meia-noite e trago agora pra gente curtir som do Metallica, Nothing Else Matters.

0: Tá aí na Mundo Livre, fechando mais um bloco com Red Hot Chili Peppers, The Power of Equality. Antes, Simple Plan, I'm Just a Kid. E ainda o Limp Bizkit com Take a Look Around. Um combo bem legal aqui de anos 90 com 2000, né? Pra fechar essa sequência. Olha só, depois do intervalo tem som do Oasis chegando por aqui. Não vai perder.
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